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5: Duas galinhas conversando, né? Esse coelho é safado, esse coelho é safado. Ele nunca botou um ovo, mas ele é bom em marketing.
6: É tempo de cantar primavera.

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1: 10:47.
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1: Ai, dando esses flashbacks aí, ó. 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
1: 11:16.
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2: 11:27.
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1: 11:44.
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0: 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Meia-noite e um.
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0: 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Meia-noite e 37.
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1: O Joãozinho Sapeca chegou em casa e falou: mãe, a senhora é mentirosa. Ela falou: por quê, ô filho? Por quê? Ah, a senhora falou que meu irmãozinho era um anjo, eu joguei ele pela janela aqui, mas não voa, não.

0: 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Uma e um.
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4: A garota chega em casa, ô mãe, infelizmente eu tenho que dar uma notícia pra senhora, mas eu quero que a senhora ouve da minha boca, eu quero falar direto pra senhora. Ela falou, claro, minha filha, pode falar. Ela falou, mãe, eu estou grávida, viu, eu estou grávida. A mãe dela falou, nossa, minha filha, onde você tava com a cabeça? Ela falou, acho que era no travesseiro, mãe.

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2: Um velho na academia, um coroa na academia ali, aí tinha uma mulherada gostosa na academia, ele chegou no personal e falou, escuta, qual aparelho que é bom eu usar, assim, qual equipamento que é bom eu usar pra poder impressionar essas meninas aí? O personal falou assim, ah, o melhor aparelho pra essas coisas aí é usar o celular e fazer pix.

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0: bateria no vocal, Serginho Herbal.
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2: Dois amigos solteiros se encontram assim numa praça, né? O primeiro pergunta: e daí, você tá namorando? Ele falou: não, só tô ficando. Ah, é? Mas tá ficando com quem? Ele falou: tô ficando bêbado até encontrar uma namorada.

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1: Cidadão muito mal entrou na academia, foi olhando aquele monte de mulher bonita e gostosa, já chegou com um camarada dele e falou: escuta, meu, qual equipamento aqui é o mais importante pra eu usar pra impressionar essas garotas aí? O amigo dele falou: é o caixa eletrônico, viu?

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0: Brasília, em Balneário Camboriú, são exatamente 7:02.
1: Bom dia, hoje, quinta-feira, dia 8 de outubro de 2026, Jornal da Camboriú FM, muito mais que notícia, já está no ar.
0: Na apresentação,
1: Luiz Gustavo
0: e Giane Munaretti.
1: Bom dia, Luiz Gustavo, bom dia aos nossos ouvintes da 90.1 FM, a rádio que a gente ama.
0: Muito bom dia, Giane, bom dia, Sérgio, bom dia a todos vocês que nos acompanham nesta quinta-feira, seja muito bem-vindo, bem-vinda, nós vamos juntos, né? Até as 8 horas da manhã, com muita informação para você.
1: Hoje, dia 8 de outubro, é comemorado o dia do asfaltador, também dia do nordestino, dia nacional pelo direito à vida e dia nacional do combate a cartéis.
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1: Estamos conectados com você, você conectado com a gente, ouvinte, nos siga também no Instagram, nos conheça melhor e a gente se conhece também por @RádioCamboriú, isso no Instagram, mas você também pode nos ouvir, se preferir, pela Alexa, é só falar Alexa, tocar Rádio Camboriú FM.
0: Participe do Jornal da Camboriú com perguntas, sugestões, críticas e denúncias do seu bairro ou também do seu município.
1: É, entre em contato pelo nosso WhatsApp, estamos esperando a sua mensagem pelo 47992675901. Você pode mandar mensagens de texto, áudios, fotos e também vídeos.
0: E o Jornal da Camboriú FM tem a sonoplastia técnica e efeitos especiais de Sérgio Rezende, a gerência operacional de Júlia Almeida e a direção de criação e execução de Moisés Antônio. 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
1: Estou com pressa hoje, hein? Agora são 7:04, desculpa.
0: Imagina, 7:04.
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1: PM recupera 2 caminhonetes furtadas em Balneário Camboriú e Camboriú.
0: IGPDI sobe em setembro, pressionando por commodities e energia.
1: Rede Municipal de Ensino de Balneário Camboriú não terá aulas nos dias 12 e 13 de outubro.
0: E Metro de Santa Catarina reforça a fiscalização de brinquedos antes do Dia das Crianças.
1: Homem descumpre medida protetiva e é preso em Balneário Camboriú.
0: Mudanças da reforma tributária começam a impactar o dia a dia de consumidores.
1: Feriado prolongado deve levar mais de 870 mil veículos às rodovias de Santa Catarina.
0: Flávio Bolsonaro cita presídio de Chapecó e diz que a cadeia prefere o Lula.
1: Catador de recicláveis morre atropelado por caminhonete na BR-101 em Santa Catarina.
0: Coordenador da campanha de Flávio Bolsonaro tenta adiar votação do fim da escala 6x1.
1: E no esporte, Ironman deve movimentar mais de 60 milhões de reais em Florianópolis.
0: Estas e outras informações você confere a partir de agora no Jornal da Camboriú FM.
1: Em Balneário Camboriú são exatamente 7:05.
0: 7

0: chegou o momento de conferirmos todos os detalhes desta quinta-feira com Daniele Lima. Bom dia, Dani.
1: Bom dia. Nessa quinta-feira, o tempo fica instável devido à formação de uma frente fria. Teremos variações de nuvens e aberturas de sol, que causam calor e abafamento. Mas há condições para pancadas de chuva e trovoadas. A chuva começa pela manhã no Grande Oeste e avança para as demais regiões à tarde, com o risco para temporais isolados. As temperaturas sobem no norte e caem nas demais regiões por causa da chuva. Para o feriado, a tendência é seguir instável, mas não chove o tempo inteiro. Faça chuva ou faça sol e seu dia seja iluminado.
0: Obrigada, Daniele Lima, pelas informações do tempo e temperatura do estado aqui de Santa Catarina.
2: E agora vamos saber como é que fica o tempo aqui em Balneário Camboriú nesta quinta-feira. Olha só, olhando aqui pelo estúdio panorâmico da 90.1 FM, tempo fechado, já chuviscou pouco pela manhã, né? Eu estava vindo para a rádio, estava chuviscando. Nesse momento também um pouco de névoa, né? Lá na Mata Atlântica, nesse momento, né? Porém, segundo informações, o sol é para aparecer nesse dia, né? Tanto pela manhã, por volta do mais do meio-dia, também na parte da tarde. Mas as nuvens vão prevalecer entre o sol e vai haver aí períodos de céu nublado. Segundo informações, no decorrer desse dia, não chove, né? Até então, as rajadas de vento podem atingir 16 quilômetros por hora no seu pico, por volta de 4 horas da tarde. A temperatura no dia de hoje vai ficar meio abafada, em elevação, né? A mínima, agora pela manhã, já esteve em 19 graus. E a máxima vai chegar aos seus 22 graus.
0: Agora são 7:08.
2: 7:08.
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0: E duas caminhonetes furtadas foram recuperadas pela Polícia Militar em ações realizadas aqui em Balneário Camboriú e também em Camboriú. As ocorrências foram atendidas pelo 12º Batalhão de Polícia Militar e em uma delas um adolescente foi apreendido por ato infracional análogo ao crime de receptação.
2: A primeira caminhonete havia sido furtada durante a madrugada aqui em Balneário Camboriú e foi encontrada abandonada durante a tarde de ontem. Mais tarde, outra caminhonete foi localizada já em Camboriú, após buscas que contaram com o apoio aéreo também. Após a recuperação, a caminhonete foi encaminhada à Polícia Civil para os procedimentos cabíveis. As informações divulgadas não apontam prisão ou apreensão relacionada diretamente a essa primeira ocorrência.
0: Segundo a Polícia Militar, o condutor teria tentado fugir ao perceber a aproximação das equipes. A abordagem ocorreu posteriormente na Avenida Rio Amazonas. A segunda ocorrência contou com o apoio do helicóptero Águia 07, utilizado para auxiliar inclusive as equipes durante as buscas pelo veículo.
2: Com as duas ações, os veículos foram recuperados no mesmo dia e levados para os procedimentos legais.
0: Olha que legal, hein? Foi procedimentos legais, a gente, que legal esse trabalho aí da polícia, né?
2: Parece que foi ontem,
0: helicóptero,
2: próximo do shopping, né?

0: Exatamente.
1: Próximo do shopping aqui de Balneário Camboriú, o vídeo mostra, né, nas redes sociais, a polícia seguindo ali um carro próximo ao shopping, então deu toda a movimentação ali, viu, Giane, ontem à tarde, né?
0: Filmes norte-americanos.
1: Verdade, perseguição.
0: O pessoal gosta de ver isso, né? A gente vê de vez em quando isso aqui em Balneário Camboriú, é muito legal.
1: Perseguição policial aí, né? Verdade.
0: Recuperar aí os veículos, que bom, né? Isso. Olha, o senador Flávio Bolsonaro, do PL, candidato à presidência, citou o presídio regional de Chapecó, em Santa Catarina, em um vídeo sobre o voto de presos no primeiro turno das eleições. Na gravação publicada nas redes sociais dele, nesta quarta-feira, Flávio afirma que a cadeia prefere o Lula e exibe uma lista de unidades prisionais, inclusive do país em que o presidente Luiz Inácio Lula da Silva, do PT, teve mais de 90% dos votos.
1: Olha, segundo Flávio Bolsonaro, a unidade catarinense aparece na lista com 95% dos votos para Lula. O número confere com a apuração do jornal Razão, feita com os boletins de urna publicados pelo Tribunal Superior Eleitoral, TSE. Na sessão instalada dentro do presídio de Chapecó, Lula recebeu 38 votos e Flávio apenas 2. 40 presos provisórios votaram na unidade.
0: Além de Chapecó, o vídeo cita unidades de São Paulo, do Piauí, do Maranhão e também de Alagoas. Em outro trecho, Flávio diz que em 2022, os presídios e as facções fizeram festa com a vitória do Lula e que esse ano vai ter choro.
1: Segundo palavras aí de Flávio Bolsonaro, né? Lembrando bem que as falas são entre aspas, então toda a divulgação diante disso segue a informações também de matéria tiradas aí do jornal Razão, né?
0: Exatamente. E aí, é a fonte. Informação.
1: Exatamente.
0: Está bem claro.
1: E um homem foi preso na manhã de ontem por descumprimento de medida protetiva na região central aqui de Balneário Camboriú. Segundo a Guarda Municipal, ele entrou em um estabelecimento onde trabalhava uma mulher que possuía medida protetiva de urgência contra ele. A ocorrência foi registrada por volta das 10 horas da manhã.
0: A solicitante informou aos agentes que o homem lhe causava temor. Ela também relatou que teria sido ameaçada por ele. De acordo com a Guarda Municipal, ele colaborou durante a abordagem e, diante da confirmação, o homem recebeu voz de prisão e foi encaminhado à central de plantão policial para os procedimentos cabíveis.
1: Mais uma informação, né, Giane, ouvintes aí, de medida protetiva, de possível tentativa de feminicídio também, né, que na verdade ele ameaçava essa mulher, né, enfim, infelizmente, ou praticamente também todos os dias, o Jornal da Camboriú FM, né, Giane e ouvintes, comenta sobre algo nesse sentido, né, infelizmente.
0: Exatamente, olha só, tem medida protetiva, não quer problema com a justiça, não chega próximo à pessoa, independente de ser homem, porque o homem também tem medida protetiva contra as mulheres, né, um caso de agressão, enfim, de ameaças, né, então tem medida protetiva, não quer problema com a justiça, não chega próximo a essa pessoa, né, aí o cara fica ameaçando, né, é aquela tortura psicológica também, né? Enfim.
1: E numa hora dessa é uma tragédia, né? Deus que me perdoe. Né?
0: Exatamente, que acontece muito, inclusive, infelizmente, né? Mas aí, voz de prisão.
1: Voz de prisão. Né?
0: Então.
1: É isso mesmo.
0: Agora são 7:13.
1: 7:13.
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0: E de acordo com a projeção da concessionária Artérias Litoral Sul, no feriado prolongado do Dia das Crianças e de Nossa Senhora Aparecida, mais de 870 mil veículos devem passar pelas rodovias aqui de Santa Catarina entre os dias 9 e 12 de outubro, com foco principal nos trechos da BR-101, de Garuva até Palhoça e nas ligações catarinenses.
1: O volume do tráfego nas estradas do estado será consideravelmente superior aos dias normais, com saltos aí estimados em até 30% na saída para o feriadão e de até 40% no retorno para casa. Além do fluxo intenso de veículos, a previsão de tempo instável e de chuvas em Santa Catarina para o mesmo período exige aí cautela redobrada dos motoristas que circularem pelas rodovias catarinenses.
0: Todos os detalhes sobre os horários de maior e menor fluxo você confere no site da arteres.com.br.
1: E um homem de de 72 anos morreu atropelado na tarde de ontem na marginal da BR-101 em Barra Velha. A ocorrência foi registrada por volta das 13 horas e 35 minutos no quilômetro 86 e mobilizou equipes de bombeiros voluntários e também da Polícia Rodoviária Federal.
0: E de acordo com a Polícia Rodoviária Federal, o acidente envolveu uma Ford Ranger com placas de Barra Velha. O condutor, de 55 anos, saiu ileso. O pedestre foi identificado como um homem que trabalhava como catador de materiais recicláveis. Ele não resistiu aos ferimentos e teve a morte declarada no local.
1: E olha, são 7h15. Ainda informações sobre o trânsito. Você que está pela BR-101 passando aqui por Balneário Camboriú e vai a sentido sul, a Florianópolis, você vai ter uma duração de viagem de 1h33, 100 pontos de lentidão aqui em Itapema, Porto Belo, Tijucas, né? Trânsito normal nesse momento. Trânsito mais pesado nas principais entradas de Florianópolis. Se você vai a sentido norte, Curitiba, passando aqui por Balneário Camboriú, você vai ter a duração de viagem de 3h15. Pontos de lentidão aí sim aqui em Itajaí, nas principais entradas, também próximo a Navegantes, trânsito parado nesse momento. Joinville também cresce o movimento ali, trânsito parado, lentidão em pelo menos 3 quilômetros nas principais entradas de Joinville, garuva normal no início da BR-116 e os pontos de lentidão mais próximo à capital paranaense, a Curitiba. Portanto, 3h15. Se você vai a Blumenau e vai precisar pegar aí o acesso de Navegantes, trânsito pesado, né? Aqui em Itajaí, como dissemos agora, nas principais entradas da cidade, também na alça de acesso um pouco parado de Navegantes, né? BR-470 normal nesse momento. 1h11 de Balneário Camboriú até Blumenau.
0: E a Secretaria de Planejamento e Desenvolvimento Urbano informa que começa nesta quinta-feira, então, a execução das travessias de pedestres da primeira fase da obra de reurbanização da Praia Central, a etapa Barra Sul. Então, durante essa execução, haverá interdição aí de meia pista na Avenida Atlântica, em trechos próximos às ruas 3950 e 4100. Então, os desvios na circulação de pedestre e ciclistas no local também acontecerão. A previsão é de que os trabalhos durem aproximadamente 3 semanas. Então, muita atenção aos motoristas. Em caso de emergência, os agentes de trânsito podem ser acionados pelo telefone 153. Agora são 7h17. 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

0: 1% após registrar alta de 0,06 em agosto, informou a Fundação Getúlio Vargas ontem, quarta-feira. As commodities agrícolas e a energia foram as principais fontes de pressão sobre o indicador.
1: O resultado ficou em linha com a expectativa da pesquisa Reuters. Com o avanço mensal, o GPDI acumulou alta de 3,80% em 12 meses. O índice de preços ao produtor amplo, o IPADI, responsável por 60% do indicador geral, acelerou de 0,10% em agosto para 1,95% em setembro.
0: E olha, os investidores iniciaram os trabalhos em compasso de espera à medida que buscam pistas sobre os próximos passos da política monetária dos Estados Unidos.
1: O principal destaque do dia é a divulgação da ata da reunião de setembro do Federal Reserve, o Fed. O documento que pode trazer novos sinais sobre como a autoridade monetária avalia os riscos de inflação e a necessidade de manter os juros elevados por mais tempo.
0: Nas bolsas internacionais, o tom é de cautela. Os futuros das bolsas americanas recuam após o S&P 500 e o Nasdaq encerrarem a sessão anterior em níveis recordes, impulsionados pelo entusiasmo em torno da inteligência artificial.
1: E o petróleo também permanece no radar. O barril do Brent opera próximo de 102 dólares, sustentado pelo aumento das tensões no Oriente Médio.
0: Ainda com essas informações do petróleo e também da questão do IPGI, do IGPDI, né? Vamos saber como é que ficou a cotação do dólar e do euro no pregão de ontem, quarta-feira.
1: É, o dólar comercial apresentou alta de 0,51%, fechou o pregão em R$5,01.
0: O dólar turismo também subiu 0,68% cotou em R$5,20.
1: O euro não foi diferente, foi no mesmo caminho, alta de 0,12%, finalizando em R$5,20.
0: E olha, falando em mercado financeiro, né? Falando também em reforma, né? Mudanças na reforma tributária começam aí a impactar o dia a dia de consumidores. Vamos conferir.
2: As mudanças instituídas pela reforma tributária começaram o período de transição neste ano e já estão alterando a rotina de algumas empresas. A transição ocorre em etapas até 2033. Por isso, mudanças não chegam ao mesmo tempo para todos os setores nem aparecem imediatamente no orçamento das famílias. O professor de Ciências Contábeis da Universidade Estácio de Sá, Geraldo de Oliveira Silva, afirma que a reforma já alterou a rotina das empresas em algumas áreas.
3: A reforma tributária, ela já mudou o dia a dia de quem não trabalha com imposto, porque as empresas começaram a adaptar seus sistemas a esse novo modelo. E isso já é perceptível em notas fiscais, nos ajustes de preço em alguns setores e na própria aplicação do imposto seletivo, né? Que encarece ou encarecerá produtos básicos, né, de consumo de uma grande maioria da população. Está relacionado a cigarros, bebidas alcoólicas e alguns outros que entende-se como prejudicial à saúde.
2: A reforma tributária extinguiu o Imposto sobre Circulação de Mercadorias e Prestação de Serviços, o ICMS, e o Imposto sobre Serviços, o ISS. Eles foram substituídos pelo novo Imposto sobre Bens e Serviços, o IBS. Também foi criado o imposto seletivo para encarecer produtos nocivos à saúde, como cigarros ou bebidas alcoólicas. O professor Silva explica que as mudanças da reforma podem alterar preços para cima ou para baixo.
3: Ela poderá ser tanto para cima quanto para baixo. E isso vai depender basicamente de dois fatores. No caso, a alíquota final do novo IVA, né, que é o Imposto sobre o Valor Agregado, que aí nós estamos falando do CBS e do IBS, e o crédito que as empresas passam a ter na cadeia de produção. Se o setor tiver uma carga tributária menor no novo sistema, o preço tenderá a cair. E se a carga aumentar, o preço tenderá a subir. Além de tudo isso, produtos que estejam sujeitos ao imposto seletivo, eles podem ficar mais caros. E enquanto setores que antes sofriam com a cumulatividade ou guerra fiscal, podem ter a redução de custos. Na verdade, tudo isso vai passar por um processo de avaliação ainda, né? Que isso está sendo feito, as empresas estão fazendo análises dos seus produtos e isso vai entrar muito na questão da oferta e demanda também.
2: Em 2027, impostos como o PIS e o COFINS serão extintos de acordo com o calendário de transição. O imposto seletivo também deve começar a valer? A reforma tributária foi aprovada em 2023. É a primeira alteração no sistema de impostos do Brasil sob a Constituição de 1988. De Florianópolis, da Rede de Notícias Acaerte, Arthur Westphalen.
0: Muito obrigado, então, ao repórter Arthur Westphalen pelas informações.
1: Agora são 7:23. O Jornal da Camboriú vai para um rápido intervalo. Voltamos já já. 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

0: 7:26, Jornal da Camboriú FM está de volta. Muito obrigado pelo carinho e pela sua audiência. 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

0: crianças e adolescentes que frequentam as unidades da rede municipal de ensino de Balneário Camboriú não terão aulas na próxima segunda-feira, dia 12, feriado nacional de Nossa Senhora Aparecida e também Dia das Crianças, e também na terça-feira, dia 13, feriado escolar antecipado em referência ao Dia do Professor. A alteração foi estabelecida pelo decreto número 13.634 deste ano, que modificou o calendário de feriados e pontos facultativos do município. Com a mudança, as aulas da rede municipal de ensino retornam na próxima quarta-feira, dia 14. Importante salientar que o feriado escolar do Dia do Professor altera somente o funcionamento das aulas nas unidades escolares. Os demais serviços da administração pública e autárquica funcionarão normalmente na data.
1: E com a aproximação do fenômeno climático El Niño, e Niño que está cada vez mais forte, a previsão até o começo do ano que vem, aí teve um alerta, né? Porque pode afetar, então, principalmente aqui o sul do Brasil durante esse segundo semestre. E autoridades e órgãos públicos que atuam na mobilização de ações de contingência e na conscientização da população falam que em Camboriú, o prefeito Leonel Pavan expressou aí preocupação e afirma que a cidade pode ser duramente afetada nos próximos meses. O pronunciamento foi feito durante uma reunião promovida pela Prefeitura de Camboriú, com a presença, inclusive, de representantes da Defesa Civil e secretarias municipais. A ação teve como objetivo movimentar as forças de segurança e autoridades do município para a prevenção de possíveis danos causados pelo fenômeno. Em maio deste ano, o prefeito Leonel Pavan assinou um decreto que declarou situação de emergência preventiva no município diante da possibilidade de esses eventos climáticos extremos associados a El Niño. Então, a medida tem como objetivo permitir que a administração municipal adote ações emergenciais com mais rapidez para reduzir os riscos de alagamentos, enchentes e outros transtornos que possam ser causados pelas fortes chuvas e

0: vendavais. A gente sabe que Camboriú é... com as chuvas sofre bastante, né? E com o El Niño, então, preocupação é grande aí, inclusive, do prefeito, das autoridades.
1: E as obras do Morro do Encano, no trecho de Itapema, seguem avançando. Após o alargamento da via e a detonação de rochas, as equipes iniciam agora a regularização do subleito junto aos serviços de drenagem. Lembrando que o subleito é a camada do terreno que dará sustentação à estrutura da nova via. Nesta etapa, o solo passa por nivelamento e capacitação para receber na sequência a base e o pavimento asfáltico. O trecho em execução tem cerca de 2 quilômetros. Além das pistas de rolamento, o projeto prevê ciclovia, áreas de escape, mirantes turísticos e passagens de fauna. Depois da preparação do solo e da drenagem, a obra vai seguir para a execução de base, pavimentação asfáltica e também a sinalização.
0: E vamos falar agora do 15º Festival da Canção aqui de Balneário Camboriú. Olha o número de composições inscritas para esta edição do Festival da Canção. Foi recorde esse ano. De 24 de agosto a 1º de outubro, a Fundação Cultural recebeu 198 inscrições válidas enviadas por compositores de 26 cidades catarinenses. O festival é aberto exclusivamente a canções originais e inéditas em língua portuguesa, de autoria de compositores maiores de 18 anos residentes aqui em Santa Catarina. Com o fim do prazo das inscrições, começará agora a triagem, então, das composições. As canções serão avaliadas e pontuadas para as apresentações ao vivo, no evento, então, que acontecerá muito breve, então, aqui em Balneário Camboriú, né? Então, vão ter várias canções, enfim, olha só, selecionados aqui, o festival é aberto, inclusive, exclusivamente aí para canções inéditas. Então vai ser um show. Isso vai acontecer nos dias 26, 27, 28 de novembro desse ano, no Teatro Bruno Nitz. A entrada, logicamente, é gratuita e na triagem, né? Serão selecionados aí 30 canções. 15 vão ser apresentadas no primeiro dia 15 e no segundo, então vão ser apresentados também mais 5 que passam para a final. Então na final, será no dia 28 de novembro, a partir das 20 horas, o festival vai premiar os 3 primeiros colocados com dinheiro. A soma dos valores é superior a 60 mil. É um bom, hein? Uma boa quantia. Exatamente, aí para os artistas conseguirem, inclusive, mandarem os seus trabalhos aí até para mais longe, né? Enfim, já o melhor intérprete, o melhor instrumentista, porque é variado, olha, melhor letra, melhor arranjo, melhor artista solo, artistas revelação e banda, inclusive revelação, vão ganhar troféu. Outros prêmios em dinheiro poderão ser entregues aos demais classificados. Olha que bom, hein? Festival aí da música aqui em Balneário, da Canção de Balneário Camboriú. 15º aí, olha só, recorde de inscrições, é muita gente talentosa em Santa Catarina.
1: E olha, a Prefeitura de Navegantes, através da Secretaria de Desenvolvimento Econômico e Receita, promove amanhã, sexta-feira, dia 9, das 14 às 18 horas, portanto, das 2 horas da tarde às 6 horas da noite, a oficina Faça do Atendimento uma ótima experiência. A programação é voltada para pessoas físicas, microempreendedor individual, microempresa e empresa de pequeno porte, além de produtor rural, e será realizada no Centro Integrado de Cultura, o SIC, que está localizado na rua Maria Leonor da Cunha Rebelo, número 432, 432, no centro de Navegantes. O evento é preparado para empreendedores que desejam transformar o atendimento em uma experiência positiva e gerar mais oportunidades para os seus negócios. Durante a programação, os participantes poderão aprender sobre desafios no atendimento ao cliente, técnicas de conquista e manutenção de clientes, além de estratégias de fidelização, atendimento de excelência e também como transformar o atendimento em uma experiência para o cliente. As vagas são limitadas e as inscrições são de graça e podem ser realizadas por um link que está no site da prefeitura, que é o navegantes.sc.gov.br. Bom, agora são 7h34, ainda na utilidade pública, nós vamos ouvir uma matéria que o Inmetro aqui de Santa Catarina reforça a fiscalização de brinquedos antes do Dia das Crianças. Vamos ouvir.
2: O Instituto de Metrologia de Santa Catarina reforça a fiscalização sobre os brinquedos à venda no comércio com a aproximação do Dia das Crianças. A instituição também orienta pais e demais interessados na compra destes itens acerca dos cuidados que precisam ser observados para evitar riscos aos pequenos. A data comemorativa gera a expectativa de movimentação comercial no estado, com intenção média de gastos de R$320 com os presentes, conforme pesquisa realizada pela Fecomércio. O presidente do Imetro de Santa Catarina, Alexandre Sorato, ressalta:
3: se os brinquedos eles não forem produzidos obedecendo determinadas regras, seguindo normas técnicas, eles podem sim vir a oferecer sérios riscos à saúde e à segurança das crianças. Para os pais, no momento da compra, é altamente recomendável, né, que eles observem o selo do Imetro no produto. Esse selo ele vai estar ou estampado na embalagem ou até mesmo fixado em forma de adesivo no próprio corpo do brinquedo. Ele indica que aquela categoria, aquela família de brinquedo, ela passou por testes e ele é seguro para o seu filho, ele é seguro para uma criança. Outra informação é a indicação da faixa etária. Existem determinados tipos de brinquedos que eles não podem cair nas mãos de crianças, por exemplo, de 0 a 3 anos. Possuem partes pequenas, pode ser engolida, causar o sufocamento da criança.
2: Os fiscais do Instituto de Metrologia do Estado fazem um trabalho contínuo de fiscalização junto ao comércio para identificar eventuais irregularidades nos brinquedos. O presidente do Imetro de Santa Catarina, Alexandre Sorato, detalha:
3: o Imetro, sempre que está numa loja que tem um brinquedo à venda, ele acaba sendo alvo também de fiscalização rotineira, né? Na véspera de uma data comemorativa como o Dia das Crianças, a gente procura intensificar também a fiscalização. Para os lojistas, a gente tem recomendações importantes. A primeira delas, de verificar, de não comprar lotes de brinquedos que não estejam com o selo do Imetro. Colocar à venda somente produtos seguros certificados. O Imetro, nesse programa de se aproximar do setor produtivo, é uma recomendação do nosso governador Jorginho Melo. Uma outra orientação muito importante é manterem as notas fiscais da compra daquele produto. Uma nota fiscal que possa identificar o tipo de produto, bem detalhado, para que a gente possa rastrear a origem daquele brinquedo, né? O lojista, ele acaba não se incomodando com fiscalização. O lojista tem essa segurança a mais de ter colocado um brinquedo conforme e ainda ter as notas fiscais que comprovem a origem daquele produto.
2: Quem identificar brinquedos suspeitos à venda ou sem o selo do Instituto Nacional de Metrologia, Qualidade e Tecnologia, Inmetro, pode denunciar os casos à ouvidoria do Inmetro de Santa Catarina. A comunicação pode ser feita via e-mail para o endereço ouvidoria@imetro.sc.gov.br ou por ligação telefônica para o DDD 48, número 3664-4554. De Florianópolis, da Rede de Notícias Acaerte, Cadu Reis.
1: Muito obrigado, então, ao repórter Cadu Reis pelas informações.
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0: 70.3 no dia 18 de outubro em Jurerê Internacional. A prova irá movimentar, além do esporte, também a economia local. A competição contará com quase 2 quilômetros de natação, 90 quilômetros de ciclismo e mais de 21 quilômetros de corrida.
1: De acordo com a organização, a previsão de impacto financeiro é de 63 milhões de reais na economia local. Além dos competidores, o valor envolve também acompanhantes, treinadores, equipes e outros visitantes que desembarcam na cidade desembarcada.
0: Essa edição conta com representantes de 14 países e de 25 estados brasileiros, incluindo aí o Distrito Federal. O Ironman 70.3 será realizado no mesmo cenário da prova do Ironman Brasil, em Floripa, que é a praia do Jurerê Internacional, considerada aí uma das mais badaladas do litoral brasileiro.
1: É show esse Ironman, é show.
0: Um dia eu participo.
1: Tá agitando aí. Um dia. Olha só, hein?
0: Quem sabe um dia.
1: Eu não posso porque seria... Iron Woman. Iron Man ainda.
0: Mas é,
1: os colegas aqui, né? Os Gustavo, Sérgio Rezende, aí pode participar do Iron Man.
0: Mas olha, 90 quilômetros de ciclismo aí, eu nem penso, viu? Não chego nisso.
1: Não, nem se desse pra mim, também não ia nessa.
0: Verdade.
1: Vamos deixar pra quem tem o talento pra isso.
0: Verdade.
1: Né? E tem físico também.
0: Boa, isso aí.
1: Não sei se vocês têm, mas eu não tenho. Olha, o Campeonato Brasileiro, vamos falar disso? Está de volta aí, mas o retorno da competição traz aquela mudança importante fora das quatro linhas, que é a presença das empresas de apostas, que a gente estava conversando, inclusive, aqui offline, né? Só fora do ar aqui, que são as chamadas bets. Então, cada vez mais limitada isso, mas assim, a gente não vai entrar muito nessa questão das bets, né? Porque tá pegando, o bicho tá pegando, inclusive para alguns times aí, tá bem difícil a questão, né? Mas estão conseguindo patrocínio. A gente tava falando aí, né, do Corinthians, inclusive. Bom, o Campeonato Brasileiro voltou com tudo, depois da pausa da data FIFA, e 6 partidas movimentaram então a 29ª rodada desta quarta-feira. No Beira-Rio, o Internacional venceu o Corinthians 2-1. Eu não sei de nada, não assisti, entendeu? Então não sei como é que foi o jogo. mas o Sérgio tá adorando aqui, hein? Olha só, mas o Grêmio vai pegar o Inter, viu? Então vamos ver aí o que vai ser. Olha, o Colorado abriu o placar logo aos 40 minutos aí com o Vitinho, ampliou com o Alan Patrick e o Corinthians descontou aí com o André, um golzinho aí. Foi a 7ª derrota consecutiva do Timão, que segue muito perto, inclusive, da zona do rebaixamento. Olha, no Barradão, o Vitória também goleou a Chapecoense por 4-0. Já no Mineirão, o Cruzeiro derrotou o São Paulo, olha só, por 2-0 com gols de Caio Jorge e Zé Lucas, e chegou aos 48 pontos, assumindo a quarta colocação. Já no Rio de Janeiro, vamos falar do Rio, o Vasco venceu o Botafogo por 2-1, de virada, e chegou à quinta vitória consecutiva. Lescano e Davi marcaram para o Vasco, enquanto Alex Telles descontou para o Botafogo. E nos outros jogos da noite, então, Bragantino e Mirassol empataram em 1-1, enquanto que o Remo e o Grêmio também ficaram no empate. Mas ficou no empate, pelo menos não perdeu, viu, Sérgio? Nessa quinta-feira.
2: Mais ou menos, mais ou menos.
1: Agora vai encarar o Inter, né? O clássico. Gaúcho. Bom, nessa quinta-feira. Nessa quinta-feira a rodada será encerrada com 4 partidas. Então, às 7:30 da noite, o Santos vai receber o líder Flamengo no Vila, na Vila Belmiro. E às 8, o Atlético Paranaense encara, então, o Atlético Mineiro. E às 9:30 da noite, os dois jogos, aí o Fluminense recebe o Coritiba no Maracanã, enquanto que o Palmeiras enfrenta o Bahia. A bola rola e a briga pelas primeiras posições e contra o rebaixamento promete esquentar ainda mais no Brasileirão. E aí, Luiz Gustavo, Sérgio Rezende, o Corinthians está aí próximo ao rebaixamento, e agora?
0: Vale lembrar, né, que depois de 8 derrotas contadas com a de ontem, Fernando Diniz já não é mais o técnico do Corinthians, foi demitido ontem à noite mesmo, após os 2-1 sofridos aí contra o Internacional. Agora o problema é que o Garro, né? O Garro também tomou o 3º cartão amarelo e não vai desfalcar o Timão aí contra o Palmeiras, clássico paulista no fim de semana, né? Então, parte difícil do Corinthians aí com essas dificuldades que está passando, né? 8 derrotas no Brasileirão. Exatamente. Lembrando que o Corinthians, Gianni ouvintes, tomou o gol ontem com menos de 1 minuto. Foi o gol mais rápido tomado pelo Corinthians pelo Campeonato Brasileiro, hein? Foram 50.
1: Fase segundos. Difícil do Corinthians, ainda mais com a questão que a gente começou a falar ali do Brasileirão, da questão das bets, que complica mais ainda a situação financeira do Corinthians.
0: Verdade,
1: né?
0: Tem razão.
1: Então, além disso, ainda não consegue vencer as partidas, agora técnico demitido, gente, que vai acontecer com o Coringão aí? Ô, corintianos, rubro-negros aí ouvindo, né? Estamos na mesma aí, na torcida, para que não chegue ao rebaixamento.
0: Aguardar o final da rodada, né? No fim de semana, pra gente ver como é que fica aí, né? Mas provavelmente vai ser uma parte difícil do Corinthians contra o Palmeiras no fim de semana. E você disse que o Grêmio agora, que tá ali brigando diretamente com o Corinthians, pega o Internacional no clássico, né?
1: É, o clássico gaúcho aí, né? Clássico Grêmio gaúcho, né? Inter, né? Aquela briga eterna ali, briga no bom sentido, né? Sim. Eterna do torcedor gaúcho e do Brasil, do torcedor, que é tanto gremista, o colorado, né? Que independentemente de ser gaúcho ou não, mas que tem essa briga acirrada entre os dois times, né?
0: É verdade. E olha, mudando um pouquinho de esporte, as inscrições para a segunda etapa do circuito catarinense de Surf Pro 2026 em Governador Celso Ramos seguem abertas até o próximo sábado, dia 10. A estreia da cidade situada na região da Grande Florianópolis no calendário profissional da Federação Catarinense de Surf, a FECA Surf, acontece entre os dias 15 e 18 agora de outubro na Praia de Palmas do Alvoredo. As inscrições podem ser feitas online no site do atletis.com.br. Lembrando que há vagas para as categorias masculina e feminina para disputar a premiação de R$100 mil do circuito estadual mais rico da história do surf brasileiro. As vitórias valem R$15 mil, prêmio que Caetano Vargas e Cauã Huckluck conquistaram aí na cidade de Laguna. Então o surf aí vindo com força nessa próxima semana entre os dias 15 e 18 agora de outubro. E olha só, para finalizar aqui o esporte de hoje, são 7:45 para você que gosta de futebol, claro, na próxima semana a Libertadores da América Conmebol está de volta, né? Porque dia 14 no Maracanã, às 9:30 PM, o Fluminense recebe aí o Palmeiras, né? Na semifinal, jogão entre brasileiros, né? E no dia 15, quinta-feira, também às 9:30 PM, o Estudiantes recebe a equipe do Flamengo, né? Pra decidir aí quem vence o primeiro jogo, né? O jogo de ida. O jogo de volta é na próxima semana, né? Depois do dia 15, no dia 21, Palmeiras recebe o Fluminense, também às 9:30 PM, e o Flamengo no Maracanã recebe o Estudiantes na quinta-feira, dia 22, às 9:30 PM também. Portanto, das semifinais, né? Sai aí os dois finalistas para a grande final aí da Libertadores da América. Bom, são 7:46, essas foram as informações do esporte de hoje e o Jornal da Camboriú FM vai para um rápido intervalo e voltamos já. 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

0: Jornal da Camboriú, muito mais que notícias. 7h49. Olha só, a Prefeitura de Camboriú informa que o agito nos bairros, que seria realizado neste sábado, foi transferido para o próximo sábado, dia 17 de outubro, devido às condições climáticas. A programação será mantida, incluindo a inauguração da escola em tempo integral, Wesley Ricardo Santos, e demais atividades gratuitas. Então, o evento será das 10 às 15 horas na rua Rio Muniz, loteamento Jardim Veneza, no bairro Rio Pequeno, transferindo então desse sábado para sábado que vem, dia 17 de outubro.
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0: E o Partido Republicanos declarou nessa quarta-feira apoio a Flávio Bolsonaro do PL no segundo turno da eleição presidencial contra o presidente Lula, Luiz Inácio Lula da Silva, do PT. O anúncio foi realizado após uma reunião do presidente nacional do Republicanos, deputado Marcos Pereira, e lideranças do partido com o senador Flávio Bolsonaro. Estavam presentes o governador reeleito de São Paulo, Tarcísio de Freitas, o senador e governador eleito de Minas Gerais, Cleitinho, entre outros membros do partido. Olha só o que foi dito aqui, o primeiro turno passou, olha só, o povo falou e agora o Brasil tem diante de si uma escolha clara entre dois caminhos. Parlamentares e lideranças do partido, dizer aqui do nosso partido em todo o país, vem anunciar que o Republicanos vai apoiar Flávio Bolsonaro. Isso quem falou foi o presidente do partido. Olha só, o presidente da sigla também, Marcos Pereira, diz que a legenda está disposta a participar sim de um eventual governo de Flávio Bolsonaro, mas diz que ainda não há um debate sobre em que área poderia ocorrer essa colaboração. Então é aquilo, né, Luiz Gustavo? Está se comprovando o que a gente já imaginava nesse segundo turno, que grande parte dos partidos iriam apoiar Flávio Bolsonaro nessa segunda etapa agora das eleições 2026. Está se comprovando, né?
1: É verdade, você tem razão, Gianni. E a gente vai aguardar, obviamente, os debates que vão acontecer a partir desse domingo, já na Record, né? Depois tem os debates pelo SBT e também o último debate da Rede Globo, né?
0: Que já foi confirmado.
1: Então a gente vai aguardar aí o que vai acontecer.
0: E o presidente Lula disse que dessa vez vai comparecer. E das outras vezes ele não, último debate da Rede Globo, que foi cancelado, né? E que muitos partidos e candidatos, inclusive, reclamaram, né? Porque tiveram seu direito
1: pelo STF
0: estar ali,
1: ali,
0: né? Mostrando suas propostas, né? Pro povo, enfim. Mas, enfim, dessa vez diz ele que vai comparecer. Esperamos que sim, porque a gente quer realmente um segundo turno que a gente possa ouvir as propostas, né? Então, os dois principais candidatos têm que estar presentes. Se um deles não tá, já não vai ter mais debate, porque são só dois, né?
1: Verdade. E olha, um ataque russo contra um ônibus na Ucrânia deixou 33 mortos e 18 feridos hoje, quinta-feira, informaram autoridades locais. O ataque ocorreu em Kramatorsk, cidade no leste da Ucrânia, próximo da linha de frente de batalha local. Na rua circulavam dois ônibus civis, informou a polícia local. O presidente ucraniano Volodymyr Zelensky descreveu o local como um ponto de ônibus. Imagens divulgadas nas redes pela Polícia Nacional nacional ucraniana mostraram corpos espalhados por uma rua repleta de destroços, além de carcaça carbonizada do que parecia ser um ônibus. Infelizmente, mais um ataque aí na Ucrânia, com mortos e também com feridos.
0: Olha, um novo ciclone extratropical e sua frente fria associada devem mudar as condições do tempo no centro-sul do Brasil ao longo do próximo final de semana já. Por isso até o agito no bairro foi cancelado aí pelo prefeito de Camboriú, Leonel Pavan. O fenômeno deve provocar chuvas intensas com acumulados que podem chegar a 200 milímetros, além de alagamentos, transbordamentos de rios e deslizamentos de terra. Olha só, os estados mais afetados pela chuva volumosa serão o Rio Grande do Sul, Santa Catarina, Paraná e sul do Mato Grosso do Sul. Além do sul, as chuvas também devem atingir essas áreas do sudeste e do centro-oeste nos próximos dias. De acordo com a Meteorred, os maiores volumes de chuva estão previstos mesmo então para o Rio Grande do Sul, Santa Catarina, Paraná e sul do Mato Grosso do Sul. Mas nessas áreas, o ciclone e a frente fria associada devem contribuir também com a ocorrência de chuvas volumosas durante os próximos dias e também no próximo final de semana prolongado, que é o final de semana agora do dia de Nossa Senhora Aparecida, dia das crianças, enfim. Olha só, os acumulados totais podem alcançar até 200 milímetros, hein? A quantidade de chuva prevista para provocar diversos transtornos, pode provocar aí diversos transtornos para a população, incluindo esses alagamentos, transbordamentos de rios e deslizamentos de terra.
1: E o Tribunal Superior Eleitoral deve julgar hoje, quinta-feira, o pedido de Antony Garotinho, do Republicanos, para desistir de um recurso contra a decisão do Tribunal Regional Eleitoral do Rio de Janeiro, que rejeitou seu registro de candidatura. Caso a maioria do TSE entenda que não cabe a desistência do recurso, os ministros devem analisar a decisão do TRE do Rio de Janeiro, que em setembro considerou Garotinho inelegível por ainda estar sob os efeitos da condenação por improbidade administrativa, dano ao erário e também enriquecimento ilícito de terceiros. A decisão da corte deve impactar a realização ou não de um segundo turno entre o presidente da Assembleia Legislativa do Rio de Janeiro, a Alerj, Douglas Ruas, do PL, e o ex-prefeito do Rio, Eduardo Paes, do PSD.
0: Olha, o candidato à presidência da República, Flávio Bolsonaro, voltou a falar nesta quarta-feira em redemocratizar o Brasil. Mais cedo, o senador afirmou que a medida se referia a propostas já anunciadas por ele, caso seja eleito. Olha só, o senador deu a declaração durante um evento de anúncio de apoio do Partido Republicanos, então, que a gente acabou de falar, e a sua candidatura no segundo turno das eleições. Na manhã de quarta-feira, ontem, portanto, Flávio afirmou que a declaração sobre querer mudar a Constituição para redemocratizar o país se referia a propostas já anunciadas por ele, caso seja eleito, como a redução da maioridade penal e as mudanças no Supremo Tribunal Federal.
1: E olha, André Espezin, ex-secretário de Comunicação de Blumenau, e o empresário Leonardo de Souza foram presos na manhã de ontem, na segunda fase da Operação Sentinela, que em maio deste ano começou a investigar contratos para a segurança na cidade após o ataque à creche Cantinho Bom Pastor, que matou 4 crianças em 2023. Além das prisões, o GAECO cumpre 9 mandados de busca e apreensão em Blumenau e Florianópolis. Nesta fase, com o avanço das investigações, a força-tarefa apura a suspeita de falso testemunho, falsidade ideológica e obstrução na investigação.
0: Olha, Santa Catarina, mudando um pouquinho de assunto, Santa Catarina amplia então a taxa de doadores de órgãos em 2026. Referência nacional em doação de órgãos, Santa Catarina mantém os melhores indicadores do país em 2026 e já supera até o mês de agosto a taxa de doadores efetivos registrada em todo o ano passado. O estado alcançou 45 doações e doadores, né? Doadores efetivos aí por 1 milhão de pessoas da população. acima de 42,8 registrados em 2025. Olha só, o número aumentou o período em que o território catarinense também apresentou aí essa maior taxa do Brasil. Esses resultados são frutos de mais de 2 décadas de consolidação do sistema catarinense de doação de transplantes como a política pública do estado, unindo a solidariedade das famílias a investimentos e capacitação permanente dos profissionais. Um outro indicador que evidencia a evolução é a taxa de não autorização familiar, que caiu para 31 em 2026, ante 32 do ano passado e 70% registrados em 2027. Olha como as pessoas estão mais conscientes sobre a doação de órgãos, né? Que como é importante isso. Outro dia estávamos conversando em off com uma pessoa aqui que é da administração pública e da área da saúde, a gente estava falando como é emocionante. Eu também fui ouvidora no Rudy Cardoso, então é emocionante porque eu já vi muitas questões ali de transferência de órgãos, enfim, o helicóptero chega ali, é emocionante a gente ver o pessoal trabalhando para salvar vidas. Então, é quando aquelas caixinhas que vão e tem que chegar na hora certa, porque o outro paciente já tá esperando, né? É uma vida ali que tem a esperança de continuar, né? Com uma vida que, infelizmente, partiu. As famílias estão tendo mais consciência dessa doação de órgãos, né? É uma dor para a família, mas também é uma chance de vida para uma outra pessoa. É emocionante isso, realmente. Olha só, Santa Catarina tá de parabéns.
1: E olha, uma última informação, o senador Rogério Marinho, do PL do Rio Grande do Norte, coordenador da campanha presidencial de Flávio Bolsonaro, afirmou ontem que votar o fim da escala 6x1 nas condições atuais, abre aspas, não faz bem ao país, fecha aspas, disse Rogério. A declaração acompanha uma nova ofensiva de parlamentares bolsonaristas para adiar a decisão sobre a proposta que garante mais descanso aos trabalhadores sem diminuir os salários e deixar a sua conclusão para depois da eleição presidencial. Marinho evitou anunciar como sua bancada votará, mas voltou a defender uma jornada flexível. É a mesma alternativa apresentada por Flávio Bolsonaro, que insiste no pagamento por hora trabalhada. Nesse modelo, a redução do tempo de trabalho virá acompanhada de menos dinheiro no bolso.
0: É um café! Hora de ir embora, nem precisa dizer mais nada, hein? Vamos pro café também, nosso ouvinte também tomar um cafezinho, nós aqui também vamos da equipe, hora de ir embora. Então o Jornal da Camboriú fica por aqui no oferecimento de
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0: 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E assim chegamos ao fim de mais uma edição do Jornal da Camboriú FM. A nossa equipe agradece a sua companhia e muito obrigada pela sua audiência.
1: Voltaremos amanhã trazendo as principais informações, notícias e tudo o que acontece na nossa região, estado, país e no mundo.
0: E já estamos chegando aí pro final de semana. Amanhã, então, sexta-feira, a partir de amanhã, dia 9, começa novamente a propaganda eleitoral gratuita do segundo turno. E o horário presidencial será então das 7 às 7:10 e das 12 às 12:10. Isso de segunda a sábado. A propaganda segue até o dia 23. Diante disso, então, o Jornal da Camboriú também começa a partir das 7:15.
1: Na sequência, você fica com o Bom Dia Legal com Jane Monaretti até o meio-dia. Uma ótima quinta-feira para você e até amanhã. 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

que a quinta-feira tá começando, agora que o Bom Dia Legal, claro, você bem informado com o Jornal da Camboriú, agora também curtindo boa música, 24 horas, música boa, melhor programação musical do Brasil, você sabe que está na 90.1 Camboriú, não tem melhor não. Então fica por aqui junto com a gente. O horóscopo da Camboriú tá chegando daqui um pouquinho também, os três primeiros signos, música filha do dia, previsão tempo, tem tudo, tudo, fofocas, curiosidades, tem Roberto Carlos, o rei, detalhes. Também tem quem mais, pé da notícia, sem, de hora a hora, informação pra você, anedotas do vermelho, e é claro, sua participação pra levar essa carimbada que só tem aqui, exclusiva da Camboriú FM. É o 20 Fiel? Manda

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Laura Pausini passando por aqui nessa manhã de quinta-feira com Insensibilité. Também Alexandre Pires, você roubou a minha vida. Desirée com Voyage Vogue, a clássica da Desirée, passando, abrindo o Bom Dia Legal de hoje.

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melhor hora que a gente vai falar com os nossos ouvintes. O WhatsApp da Camboriú FM com mais bomba em toda a região. Manda você seu feed. Olha só, 47992-675901. Nosso telefone já está à disposição aqui no Bom Dia Legal. Flávio, tá em Erechim, no Rio Grande do Sul. Flávio Vicari dando um bom dia pra gente. Bom dia pra você e pra todos os gaúchos. Também um bom dia pro Adalberto, tá passando por aqui, tá em Camboriú. O Zenir também, nosso colega aqui, né? Passando informações também sempre aí, o Zenir, inclusive aí de um óculos perdido, né? Fala pra gente aí se foi encontrado, se a pessoa procurou, Zenir. E Dilza também, passando por aqui, dando um alô, tá em Navegantes, toda a região, hein? São mais de 30 municípios pela internet, mundo afora, hein? Camboriú FM. E mais aqui tá passando, deixa eu ver quem é, deixa eu ver o nomezinho aqui, deixa eu ver, o Magalhães, olá Magalhães, bom dia. Também quem? Lenita? É, olha só, Márcio, também passando por aqui, bora, vamos carimbar esse pessoal, vem você junto com a gente também, olha só, carimbada pra ouvinte fiel, raça negra, ciúme de você.

0: Chega.
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2: Vamos para os três primeiros signos do horóscopo da Camboriú, para você que nasceu em Áries, Touro e Gêmeos. Arianos nascidos em 21 de março a 20 de abril, ideias ousadas ganharão força logo cedo e poderão mudar o rumo de um projeto. Anote tudo e escolha o que merece prioridade. O trabalho vai pedir inovação, adote uma nova ferramenta e agilize a sua produção. Uma mensagem inesperada trará boas notícias. No amor, a criatividade esquentará o clima. Invente um programa divertido a dois e surpreenda, Áries. Você, taurino, nascido em 21 de abril a 20 de maio, uma ideia diferente para ganhar dinheiro poderá sair do papel. Avalie custos com cuidado e comece em pequena escala, sem pressa. Em casa, a disposição para arrumar, consertar ou reformar será grande. Divida as tarefas para não se sobrecarregar e não sobrecarregar ninguém. O talento para criar com novas próprias mãos vai render elogios hoje. Invista nos seus dotes artísticos, taurino. Gêmeos. Você que nasceu em Gêmeos, 21 de maio, 20 de junho, você ganhará coragem hoje e velocidade para programar mudanças e revoluções em sua vida. Uma decisão rápida poderá destravar um plano que andava parado. Deslocamentos movimentarão o dia. Mantenha o foco para não se perder em mil tarefas ao mesmo tempo. Conversos com amigos ajudarão a escolher o melhor caminho. Logo mais, previsões para quem nasceu em Câncer, Leão e Virgem.

sempre conectada com sucessos, Angélica Marvel e Luciano. Coração está em pedaços também. A gente ouviu Lady Gaga com Power Face e Raça Negra com Ciúme de Você. Aliás, essa música da Lady Gaga foi que lançou ela pro mundo. Todo mundo ficou conhecendo a Lady Gaga, né? Não. Tocando aqui no Bom Dia Legal.

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9: O patrão chegou pro novo funcionário e falou assim: escuta, o contador já te disse aí qual que é a sua tarefa? Ele falou: sim, sim. Ele falou pra eu acordar ele toda vez que o senhor estiver chegando na empresa.

4 horas de música boa sem parar, só aqui na Camboriú FM. Vamos juntos até o meio-dia, Jerry Munarete na comunicação, junto com você nesta quinta-feira. Já sentiu que tá chegando, né? Black Eyed Peas e Shakira com David Guetta, Don't You Worry.

Campo FM, sempre conectada com sucesso. Adriana e a rapaziada passando por aqui. Muito bom ouvir a Adriana, uma voz lindíssima, uma cantora que inspira paixões, né? Enfim, assim, claro. Sempre aí fazendo aquele pum a mais aí no coração das pessoas, né? Contando aquelas histórias românticas, apaixonantes. Adriana é a rapaziada com Só Faltava Você. Então, você tá aí? Então não falta mais nada. Black Eyed Peas também passando por aqui, junto com Shakira e David Guetta, claro, aquela mixagem maravilhosa do David Guetta, um dos melhores DJs do mundo de música eletrônica, só podia dar nisso, né? Música boa para aqui na Camboriú FM, e isso é bom, toca aqui na 90.1.

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0: Bom dia, legal, segue até o meio-dia com muita música.

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chegou a hora da música filé do dia, aquela escolhida a dedo pra você, da Camboriú FM, nessa quinta-feira. Chega com uma música lançada por Camila Cabello, em 3 de agosto de 2017, com a participação, inclusive, do rapper Young Thug.

0: Harmony. Pois é, depois disso, depois dessa música aí, ela passou a ter um sucesso como cantora solo também. Bora lá com a música filé do dia de hoje, Camila Cabello, Havana.
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Vamos para a previsão do tempo para esta quinta-feira em Balneário Camboriú, boa parte também do litoral norte. Olha, previsão há de o sol aparecer em algum momento, mas muitas nuvens vão aparecer durante todo o dia, períodos de céu nublado também e noite com muitas nuvens. Não há previsão de chuva, mas de tempo nublado em todo o litoral. Hoje, litoral norte de Santa Catarina e Balneário Camboriú. A mínima aqui foi de 19 graus, já começou um dia agradável, a máxima será de 22. Estamos com a máxima do dia.

começando aqui no Bom Dia Legal, onde começamos One Like You, original essa aí pra você. Também Titãs com comida. Tá com fome? Já tomou café da manhã, não tomou ainda, não? Então, ó, já deu a fome por aqui também. Camila Cabello passando com a música filé do dia de hoje, com Havana, um dos principais sucessos da Camila. Aliás, regravação da Camila Cabello, né? Que aí, claro, trouxe ela aí pra

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Mas desculpa então, você já tem o telefone? Anota aí, salva no celular e manda seu feed. Olha só quem passou por aqui, Ari Ferreira, tá em Londrina, no Paraná, ouvindo a gente. Ele tá, na verdade, ele botou aqui, ó, bom dia, turma da quinta série da Secretaria de Saúde de Ibiporã. Então ele tá em Ibiporã, no Paraná, ligado com a gente. Aqui tá Londrina, mas ele falou que tá em Ibiporã, então tá certo, né? Falou, tá falado. Eles querem mandar um parabéns aí pra amiga Tamires, que tá de aniversário hoje. Muitas felicidades, feliz aniversário. É o que a galera toda da secretaria tá mandando pra você, tá bom, Tamires? E também, claro, toda a equipe aqui da Camboriú FM também, tá bom? Muito obrigada pela audiência, galera aí do Paraná. Também quem tá passando, a Preta, tá em Camboriú, vindo a gente, bom dia! É, que nós teremos um ótimo dia, dias melhores pra sempre, como diz o Jota Quest, né, querida? Beijo pra você, Preta, muito obrigada sempre pela audiência. Quem mais passando por aqui, deixa eu ver, aqui o Ney José, do bairro das Nações, quero uma carimbada, olha só, claro, tem carimbada. Para o Ney, mecânico do bairro das Nações, alô, Ney! Oba! É, eu tô precisando de um mecânico, de confiança, ó, vou passar lá no Ney, tá bom, Ney? Abraço pra você aí no bairro das Nações, a galera também ligado com a gente. E claro que tem carimbada, carimbada pra ouvir, de fiel. Bora com a música aqui na Camboriú FM, Teatro Suense, chegando com Bad Dreams. Uma ótima quinta.

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2: É hora de mais três signos do horóscopo da Camboriú. Fique prestando atenção aí para ver se é o seu signo, hein? Câncer, leão e virgem. Cancerianos nascidos em 21 de junho a 22 de julho, a atitude e coragem ajudarão a melhorar seus resultados financeiros. Uma ideia que surgiu de repente, quase como um palpite, merecerá atenção. Pesquise antes de investir e negocie valores com firmeza. Segure os gastos feitos no calor do momento, Câncer. É, olha só, um projeto discreto vai ganhar força e trará resultados nos próximos dias. Confie no seu faro para os negócios. Você, leonino, nascido em 23 de julho a 22 de agosto, com o foco na estabilidade, as decisões de hoje envolverão a construção de relações de confiança. Reencontros e conexões com pessoas do passado abrirão caminho para planos de expansão. Planeje uma viagem com antecedência, com Marte e Júpiter em seu signo, parta para ação e se posicione nos relacionamentos e canalize também o excesso de energia em uma atividade física. Renegocie acordos com a família, amizades estarão à vista. Você, virginiano, nascido em 23 de agosto a 22 de setembro, com a lua em seu signo, autocuidado será prioridade hoje. Renove a imagem profissional, mude hábitos e jogue autoestima para cima. As emoções estarão amplificadas, aproveite para se abrir mais na relação íntima. Conversas de hoje poderão mudar sua maneira de pensar. Reformulações do trabalho e no cotidiano trarão leveza. Relaxe, medite, faça terapia, virginiano. Logo mais previsões para quem nasceu em Libra, Escorpião e Sagitário.

também aqui no Bom Dia Legal, Buriu FM. E assim é, toca as melhores, é a rádio mais eclética do mundo. Também ouvimos aí o Túlio Deck, O Que Se Leva da Vida. Essa música é uma história realmente pra gente parar e pensar, né? Chega de frescura, de nhenhenhé e mememi, pra cá e pra lá, né? Vamos viver a vida, porque ela, daqui um pouco, ela vai embora. E daí, o que que você fez, né? É muito bom. Essas músicas são, fazem a gente refletir, né? Sobre a própria vida, enfim, sobre as atitudes. Também a gente ouviu a primeira do bloco, Ted Swims. Essa aí é a sucessão do Ted Swims, hein? Passou por aqui também com Bad Dreams.

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não poderia ter minha rádio que mais toca música. E o Bom Dia Legal segue. Vamos juntos até. Até o meio-dia, claro. E o Bom Dia fica sempre mais legal junto com você por aqui. Chegando uma versão rock de

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0: Gucci. Olha só, Gabriela Lima com Vanille.
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0: É, já que eu não sei falar em francês, vou falar em português com sotaque de franche. Se me chamar, eu vou pra França, vou sim. Também uma versão rock de Police, bom demais, hein? Olha só, Every British Take já é boa demais. Versão rock, então,

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2: Os números da votação no primeiro turno das eleições de 2026 mostram que o presidente e candidato à reeleição, Luiz Inácio Lula da Silva, do PT, perdeu terreno principalmente nas cidades pequenas em relação a 2022, enquanto Flávio Bolsonaro, do PL, avançou em cidades do interior. A mudança no mapa eleitoral se concentra sobretudo nas cidades com até 10 mil habitantes. Dos 579 municípios que deixaram de ter Lula como líder eleitoral no período, 365 tem até 10 mil habitantes, o equivalente a 63% do total. Entre as 2.466 cidades dessa faixa populacional, o petista liderava em 1.466 em 2022 e aparece à frente em 1.101 em 2026, uma redução de quase um quarto. O petista liderava em 2022 com 1.466 votos. Hoje aparece com 1.101 votos, uma redução de quase um quarto. O movimento ocorre em sentido oposto no campo adversário. Flávio Bolsonaro lidera atualmente em 2.904 municípios, ante 2.326 que tinham Jair Bolsonaro à frente em 2022. O principal avanço também ocorreu nas cidades com até 10 mil habitantes, onde a liderança passou de 998 para 1.363 municípios. Nas cidades médias, entre 10 mil e 100 mil habitantes, o número subiu de 1.102 para 1.300. A maior parte dessas cidades em que Lula perdeu votos está na região sul. Um exemplo é em Engenho Velho, no Rio Grande do Sul, onde o petista obteve 55,6% dos votos válidos em 2022 e registra 44,7% neste ano. Segundo o IBGE, o município tem cerca de 1.300 habitantes. Da redação da Camboriú FM, Jeane Munaretti.
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legal pra você. 10h03. 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Versão de Venus Bananarama.

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que vem você também. Mas já tá aí pertinho do seu celular, tá com ele na mão, manda um WhatsApp, um zap zap pra gente, 479-9267-5901. É claro, a gente não fica sem celular, né? A gente, é uma loucura o que está acontecendo hoje aí com os seres humanos, né? Não pode ficar sem o celular, mas a gente que tá

0: boa.
1: É, e beijo pra galera de Itajaí ligado com a gente. Vladimir também passando por aqui, Colorado, Vladimir, ele também é mecânico, ó, e de confiança. Fica um pouquinho longe, mas vale a pena, essa é de confiança, né, Vladimir? É, tô precisando mesmo de um mecânico de confiança. Tá difícil, então a gente tem que pegar quem a gente confia e continuar sempre com o mesmo mecânico, né? Um abraço pra você e todos os mecânicos também que estão ouvindo a gente. Aí fica um pouquinho longe, mas vale a pena, né, o Vladimir? Também quem mais? Deixa eu mandar uma alusão pro Jorge. Jorge, tudo bem, Jorge? Também, olha, mandar uma alusão pros pescadores que estão ligados com a gente aí no Rancho da Selma. Também passando aqui sempre ligados com a gente. Quem mais? O Paulo tá ouvindo a gente, Navegantes também. Muito obrigada pela audiência sempre, pelo carinho. Bora lá, vamos carimbar o vídeo fiel? Tem essa carimbada que só tem aqui. Beijo também, viu? Especial. Mas a programação segue com muita música boa. É o Jeff Cascarol.

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1: E vamos para mais três signos do horóscopo da Camboriú. Previsões agora para quem nasceu em Libra, Escorpião e Sagitário.
2: Libra.
1: Librianos, nascidos em 23 de setembro, 22 de outubro. Comece o dia devagar, reserve tempo para o descanso e a interiorização. Novo ciclo trará relações mais estáveis. Nas amizades e também no 22 de outubro. Comece o dia devagar, reserve tempo para o descanso e a interiorização. Novo ciclo trará relações mais

Objetivos pessoais ficarão mais claros e bem definidos. Você poderá rever uma decisão tomada anteriormente, transforme velhos padrões emocionais e encerre processos do passado. Marte e Júpiter anunciam conquistas que impulsionarão a carreira. Inovar será a chave do sucesso profissional. Você, sagitariano, nascido em 22 de novembro a 21 de dezembro, a carreira vai pedir decisões práticas. Um parceiro poderá surpreender com uma proposta fora do comum, avalie com entusiasmo e também com cautela. Aprove um projeto, apresente resultados, uma conversa franca com o chefe ou cliente abrirá caminhos. Reserve tempo para lazer e para os afetos. Viagem a dois, decidirá em cima da hora, vai animar o clima. Daqui a pouquinho, então, previsões para os três últimos. É, o Capricórnio é Aquário.

0: sucesso, Tiaguinho, passando por aqui com codinome Beija-Flor. Música de Cazuza, sucesso de Cazuza dos anos 80, na voz incrível, na interpretação de Tiaguinho, passando por aqui. Claro, Jeff Coscaro passou primeiro aqui no bloco com Love's in the Air. 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
2: Ô, Vermelho.
3: Fala aí, Zé Gaiada.
2: Eu tô indo lá fazer aquele exame de sangue.
3: Ah, é bom mesmo, é bom mesmo. Mas você tá em jejum?
2: Ixi, suco, conta?
3: Claro que conta, mas você tomou só o suco?
2: Não, foi um x-salado também.

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Gente, olha só, vamos falar de água com limão. Tem muita gente que tem o hábito popular de tomar água com limão para buscar emagrecer. Mas não é bem isso, não. A ciência não garante que simplesmente tomar água com limão vai emagrecer. Pra emagrecer, você tem que fechar a boca, não tem jeito, não. Bom, mas a água com limão, ela é boa, sim, claro. Água com limão em jejum virou um desses hábitos matinais aí, mais populares do mundo, inclusive, aí. Segundo uma nutricionista chamada Cíntia Bassi, de São Cristóvão, a saúde, não existe evidências aí de tomar bebida em jejum que provoque esses efeitos emagrecedores aí. O principal benefício está na hidratação, então, e no fornecimento de pequenas quantidades de vitamina C, que é sempre muito bom, é um nutriente com uma ação antioxidante. E o horário do consumo também não faz com que o organismo absorva mais vitamina C, não. Para especialista, emagrecimento depende de um conjunto de fatores também, como a alimentação, o sono, a atividade física, balanço energético. E nenhuma bebida isolada é capaz de provocar uma perda significativa de gosto. Então, não adianta ficar tomando água com limão para emagrecer. Tem que fazer tudo isso que ela falou, hein? Se alimentar bem, dormir bem, fazer exercício. Claro, fechar a boca um pouquinho aí, não comer tanta besteira, né? Besteira deliciosa. Tudo que é engorda, né? É maravilhoso, mas enfim, deixa só pro final de semana aí, né? Dá uma maneirada durante a semana, você consegue emagrecer, mas água com limão é bom pra saúde sua, então não deixa de tomar, não. Bora, gente, vamos ouvir mais música? Chegando Woman League com Yuma.

hora da previsão do tempo para Balneário Camboriú nesta manhã de quinta-feira. Olha só como é que fica esta manhã, então. Fica com o tempo, sim, de instabilidade, com possibilidade de sair o sol, sim, nesta quinta-feira, mas com muitas nuvens, possibilidade também de nublado, tempo nublado à noite, mas não há possibilidade de chuva, segundo a previsão do tempo. A mínima foi de 19, a máxima será de 22 graus. E o sol, quando é que aparece de volta? Gente, olha só, até então, não se tem informação, assim, de sol vir e tempo seco, né? A previsão aí é de chuva, de uma frente fria chegando aí, frente fria, a gente fala de chuva, né? Chegando aí pro final de semana, pro feriadão. Nesse momento estamos com 24 graus em Balneário Camboriú, céu parcialmente encoberto, tem um solzinho aparecendo aqui.

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0: O Campeonato Brasileiro voltou com tudo depois da pausa para a data FIFA. E 6 partidas movimentaram a 29ª rodada nesta quarta-feira. No Beira-Rio, o Internacional venceu o Corinthians por 2-1. O Colorado abriu o placar logo aos 40 segundos com Vitinho e ampliou com Alan Patrick. E o Corinthians descontou com André. Foi a 7ª rodada consecutiva do Timão, que segue muito perto da zona de rebaixamento. No Barradão, o Vitória goleou a Chapecoense por 4-0. Já no Mineirão, o Cruzeiro derrotou o São Paulo por 2-0 com gols de Caio Jorge e Zé Lucas e chegou aos 48 pontos, assumindo a 4ª colocação. No Rio de Janeiro, o Vasco venceu o Botafogo por 2-1 de virada e chegou à 5ª vitória consecutiva. Lescano e Davi marcaram para o Vasco, enquanto Alex Telles descontou para o Botafogo. E nos outros jogos da noite, Bragantino e Mirassol empataram em 1-1, enquanto o Remo e o Grêmio também ficaram no empate por 1-1. Nesta quinta-feira, a rodada será encerrada com 4 partidas. Às 7:30 da noite, o Santos recebe o líder Flamengo na Vila Belmiro. Às 8, o Atlético Paranaense encara o Atlético Mineiro. E às 9:30 da noite, 2 jogos. O Fluminense recebe o Coritiba no Maracanã, enquanto o Palmeiras enfrenta o Bahia. A bola rola e a briga pelas primeiras posições e contra o rebaixamento promete esquentar ainda mais no Brasileirão. Da redação da Camboriú FM, Jeane Monaretti.
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0: música filé do dia desta quinta-feira chega com a música lançada por Camila Cabello em 3 de agosto de 2017. É isso, com a participação do rapper Young Thug. E é uma homenagem às suas raízes cubanas que marca inclusive a consolidação de sua carreira solo após deixar o grupo Fifth Harmony. Vamos ouvir a música filé do dia de hoje com Camila Cabello, Havana.
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0: 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Nath Wood, Sorriso Rei. Camila Cabello, a primeira do bloco musical, música filé do dia de hoje com Havana. Volta daqui um pouquinho, música filé do dia com Kleber Massareiro, às 2 da tarde, você já sabe, no Tarde Bacana. Também volta no finalzinho do Tarde Bacana, às 5 e às 8 da noite. 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
1: E vamos para os três últimos signos do horóscopo da Camboriú. Previsões para quem nasceu em Capricórnio, Aquário e Peixes.
2: Capricórnio.
1: Capricornianos nascidos em 22 de dezembro a 20 de janeiro, uma nova ferramenta, um jeito diferente de trabalhar, agilizará resultados e liberará tempo na agenda. O dia será positivo para planejar um curso ou buscar conselhos de um profissional mais experiente. Investimentos e financiamentos avançarão com segurança. Leia com atenção as letras miúdas de um contrato. Inovação e disciplina formarão uma nova dupla e uma ótima também. Aquarianos nascidos em 21 de janeiro a 19 de fevereiro, o amor poderá trazer uma surpresa deliciosa, um convite, uma declaração inesperada. Deixa a rotina de lado e curta o calor do momento, conversas íntimas surpreenderão, troque confidências e descubra segredos. Contas compartilhadas pedirão clareza sobre quem pagará o quê. Criatividade e ideias geniais não faltarão hoje, poder em alta para você de Aquário. Demorou pra sair o Peixes. Meu signo. Olha só, nascidos em 20 de fevereiro ao 20 de março, uma mudança de casa, na decoração ou na convivência tornará o cotidiano mais agradável. O trabalho também vai ganhar um ritmo acelerado, com mais demandas e oportunidades. Organize a agenda e faça pausas para não se cansar à toa. Uma solução prática para um problema doméstico surgirá de repente. Conte com o apoio do par em um assunto jurídico pisciniano. Horóscopo volta amanhã aqui no Bom Dia Legal.

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1: Camboriú FM 11:29.
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dia, Maria Aparecida. Sim, esse WhatsApp é da Camboriú FM, tá bom? Salva aí. Quem mais também tá passando por aqui, tá ouvindo a gente, deixa eu ver. Ah, tá certo. Marco Aurélio também tá ouvindo a gente, muito obrigado. Quem é que estamos no salão em Camboriú, ouvindo a Camboriú FM. Beijo pra vocês também todos aí. O Linda Afonso Salão. Oba, abraço pra vocês aí todos aí ligados na Camboriú FM. Chileno também passando por aqui. Bom dia, Chileno. E vamos embora então, né? Vamos embora porque amanhã tem mais. Na sexta-feira tem mais Bom Dia Legal. Depois aí do Jornal da Camboriú. Lembrando que amanhã já começa, né? O horário eleitoral gratuito do segundo turno das eleições 2026. Tá bom? Mas a gente começa. É só 10 minutinhos, né? Logo a gente já começa com o Bom Dia Legal também, com o Jornal da Camboriú também, né? Tá bom? Beijo grande. Tá chegando aí Comes e Bebes. E depois ele, Kleber Mastaneiro. É. Com tarde bacana, tá bom, gente? Beijo grande. Claro, a gente vai fechar como sempre com chave de ouro. Simply Red, Mick Rocknell passando por aqui com Come to My Eye. Beijão, tchau.

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2: A Secretaria de Segurança e Ordem Pública, via Defesa Civil, realizou na noite desta quarta-feira a formatura de 35 voluntários de proteção e defesa civil. A cerimônia ocorreu no auditório do Sindicato da Indústria da Construção Civil, Sinduscom, e marcou a conclusão da formação dos participantes, que passam a integrar a rede de voluntariado voltada à prevenção, preparação e resposta a situações de emergência no município. O vice-prefeito Nilson Probitz afirma que este é um momento histórico para Balneário Camboriú. Na hora de salvar alguém, essa expertise adquirida com o treinamento faz toda a diferença, disse o vice-prefeito. A iniciativa busca fortalecer a participação comunitária na construção de uma cidade mais segura e resiliente, ampliando o envolvimento da população nas ações de prevenção e apoio em situações de risco e desastre. Os voluntários não terão vínculo empregatício ou funcional com o município e sua atuação seguirá as diretrizes do Programa de Voluntariado da Defesa Civil. Da redação da Camboriú FM, Jeane Munaretti.
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0: 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Meio-dia 21.
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0: 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Meio-dia e 31.
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6: Que foi, Zé?
5: Você sabia que a minha mulher, minha esposa me trata como um deus?
6: Ô, louco, ela te trata como um deus? Mas como assim ela acredita em você, ela idolatra, ela te admira? Como assim?
5: Não, ela vive me ignorando e só fala comigo quando precisa de alguma coisa.

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2: Secretaria de Planejamento e Desenvolvimento Urbano informa que começa nesta quinta-feira a execução das travessias de pedestres na primeira fase da obra de reurbanização da Praia Central, a etapa Barra Sul. Durante a execução, haverá interdição de meia pista na Avenida Atlântica em trechos próximos às ruas 3954 e 100 e os desvios na circulação de pedestres e ciclistas no local. A previsão é de que os trabalhos durem aproximadamente 3 semanas. Em caso de emergência, os agentes de trânsito podem ser acionados pelo 153. Da redação da Camboriú FM, Jeane Munaretti.
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Essa é a rádio que a gente ama. Pode cantar à vontade, então. Porque nós estamos no ar aqui na programação da sua Rádio Camboriú, começando a tarde bacana. Eu sou o Kleber Massaneiro e tô chegando, cabrinha. O que a gente comemora hoje? Hoje a gente comemora o quê? O dia do nordestino. É hoje, dia 8 do nordestino. Hoje também é o dia mundial da visão. É o que a gente comemora hoje, o dia da visão e o dia do nordestino. Então vamos em frente, porque atrás vem gente, como já diria o velho deitado, né, cabrinha? Estamos abrindo, começando a nossa tarde bacana. Espero que você esteja tão bacana quanto a gente hoje, para levar um carimbão, para ouvir a sua música e, claro, para se divertir com a nossa programação de excelência da Rádio Camboriú. Vamos ver o que nós vamos começar hoje aqui. Opa, essa música aqui para começar aqui, o Balaião selecionou uma música muito bacana. É uma música que era de um grupo chamado Talk Talk, o nome da música é It's My Life. E aí nos anos 2000, ali entre 99 e 2000, surgiu uma versão dessa música muito bacana, que era do Talk Talk, uma versão muito bacana com No Doubt. E é essa que a gente abre a programação de hoje. It's My Life com No Doubt.

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você, se não conhece, vai conhecer agora. Já vai anotando aí no seu celular. 47 é o código. Agora que você já sabe, mande aquela mensagem pra gente pelo WhatsApp. É verdade, Cabrinho, o WhatsApp é esse, 47992675.

Tô esperando você. O WhatsApp tá aí sempre online e o meu Instagram também pra conversar, bater aquele papo, pedir um carimbão, de repente até uma música, quem sabe se puder tocar, né, cabrinha? É verdade, mas o importante é ter você aqui junto comigo também nas redes sociais. Vamos com o Bryan Adams agora, que tal? Bryan Adams, Straight from the Heart, é a música que abre a nossa programação desse bloco. Ia dizer a tarde bacana, mas é o segundo bloco já. Já abrimos a tarde bacana. Segundo bloco com Bryan Adams.

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Chitãozinho Chororó com Reba McEntire. A música Coração Vazio ou We're All Alone. Essa música bacana, uma parceria aí, ó. Chitãozinho Chororó com Reba McEntire. Bacana, né? Teve a turma do pagode com o seu lancinho e tivemos Bryan Adams com Stray From The Heart. Já começou, estamos

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4: Estamos de volta, fechou o intervalo, já estamos juntos mais uma vez para levarmos

isso mesmo. É quinta-feira, dia de TBT. Dia de TBT aqui na Rádio Camboriú. O que é o dia de TBT? Throwback Thursday, uma quinta de lembranças, onde a gente vai tocando músicas do passado, pra você se divertir e pra você curtir. Hoje é quinta-feira, também é dia de abrir aquela, tomar aquele leitinho gelado, se divertir. Começaram as festas de outubro ontem com tudo. Hoje começa a Fena Reco em Brusque, né? Hoje, daqui a pouquinho, deve ter um desfile lá na Fena Reco em Brusque. Se tiver tempo bom, tudo certinho, vai ter um desfile bacana lá. Ontem o desfile do Oktoberfest foi muito bacana, acompanhei tudo ontem. Ontem eu acompanhei pela TV, pela internet, na verdade, pelo YouTube. Não pude estar presente, mas quem sabe no final de semana estaremos por lá, né, cabrinha? Eu montado na minha cabrinha, curtindo Oktoberfest em Blumenau, ou quem sabe a Fena Reco em Brusque, com a Marejada aqui em Itajaí, pertinho da gente, são tantas festas, né? Tantas festas e a gente aí, né? Dividindo para um pouquinho cada uma para curtir bastante. Você que é turista, tá chegando em Santa Catarina para conhecer as festas de outubro, sejam todos bem-vindos. Santa Catarina é um estado que abraça todo mundo. E a gente vai abrir hoje esse bloco agora com uma versão do Bryan Adams. No bloco passado eu abri com Bryan Adams, a original, e nesse bloco eu vou trazer uma versão de uma música do Bryan Adams, mas é uma versão de IA, Inteligência Artificial, cantando Bryan Adams e tocando também Please Forgive Me.

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E teve também no comecinho do bloco a versão de inteligência artificial.

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5: Baixe o app. E lá vamos nós para a primeira sequência de alôs aqui no nosso WhatsApp da Rádio Camboriú, aquele que tá sempre online. Essa

Quero mandar um carimbão aqui pro Jorge Lobo de Navegantes, está sempre ouvindo. Um abração aqui pros nossos vizinhos aqui da rádio, o Darcy Osório e a Rose Fernandes, sempre aqui junto com a gente. Tatiane Carneiro, Tatiana Carneiro, desculpa aí, Tatiana. Tatiana Carneiro comigo também, Fausto Lima, aquele abraço, Antônia Ferreira, o outro Paulo Lima, que é de Itapema, do bairro Ilhota, tá por aqui também. Áurea Rodrigues, lá do Monte Alegre, Camboriú. Áurea Rodrigues Silvério, não posso esquecer o sobrenome inteiro, né? Marina de Tijucas, o Jurandir, grande Jurandir, aquele abraço. Paulo César Severo, Rodrigo Pé de Pano, meu queridão. Um abraço pra você também, pro Basílio Dornelles, pro Índio Ney Rosa, pra quem mais aqui, lá pro Isaacson Moroski, tá lá na manutenção daqueles barcos pesqueiros. Vem quando ele manda uma foto aí pra mim, é um barato, né, o Isaacson? Trabalhar com esses barcões aí é gigantesco isso, né? Um abraço pro Rumo Medina, pro Evandro de Jesus, pra Yara Ruth da Silva e também pra minha querida Andréa Schilling, carimbão aí, ó, pra Andréa Schilling de Penha, que tá sempre junto comigo também. O que que nós vamos trazer aqui agora? Michael Learns to Rock, That's Why You Go Away. É mais uma tranquilinha, claro. A Rádio Camboriú deixa você na tranquilidade nessa sua quinta-feira.

Rádio Camboriú, música boa pra curtir o tempo todo. Essa é daquelas aí, ó. Chitãozinho e Chororó, mais uma vez, mais uma com eles aqui, né? Dobradinha hoje na programação do Chitãozinho e Chororó. Vá pro inferno com seu amor, diz o nome dessa música. Eita! Eita, né, Galinho? Galinho cantou aqui, ó. E teve Michael Learns to Rock com That's Why You Go Away.

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2: Crianças e adolescentes que frequentam as unidades da Rede Municipal de Ensino de Balneário Camboriú não terão aulas nesta segunda-feira, dia 12, feriado nacional de Nossa Senhora Aparecida. E nesta terça-feira, feriado escolar antecipado em referência ao Dia do Professor. A alteração foi estabelecida pelo decreto de número 13.634/2026, que modificou o calendário de feriados e pontos facultativos do município. Com a mudança, as aulas da Rede Municipal de Ensino retornam somente na quarta-feira, dia 14. Importante salientar que o feriado escolar do Dia do Professor altera somente o funcionamento das aulas nas unidades escolares. Os demais serviços da administração pública e autarquia funcionarão normalmente na data. Da redação da Camboriú FM, Jeane Munaretti.
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qual é a nossa filezona de hoje? Hoje é musicão no filezão. Cabrinha tá feliz aqui, ó. Vamos de filé do dia. Música que a gente toca 5 vezes ao dia. Então vamos pra terceira execução de hoje. Ela tocou 2 vezes na parte da manhã, vai tocar agora. Logo mais depois da tarde bacana, 8 horas da noite de novo. Música filezão da Camboriú com Camila Cabello. Cabello. Havana, o nome dessa música.

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Carly Simon, Coming Around Again, um clássico de Carly Simon aqui na programação. Billy SP, contando as horas, as loucas horas. E você também tivemos, que mais? Camila Cabello. Não tem nada a ver essa música aí com a outra, né?

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momento de eu mandar aquele alô pra todos que estão junto comigo. Um beijo aqui pra Sarah Spelsky. Tava conversando comigo no Instagram, tava curtindo o desfile da Oktober. Estava na Oktober ontem, Sarah Spelsky. Que bacana. Eu não pude ir, mas logo estarei lá. Quero mandar um alô pra Ivandete Teixeira, pra Ruth Cordeiros, pro Índio Ney Rosa, Ana Paula de Porto Belo, sempre junto comigo também. A Vera Lúcia e o Modesto, que estão em Penha, curtindo. Um abraço pro Marcílio de Balneário do Cassino, no Rio Grande do Sul. O Wanderson do Monte Alegre tá ligadão. Leni Ayrton do Alto Perequê. Alô, Leni. Alô, Ayrton. O Darlan Dickel tá sempre ouvindo nossa programação também. Valeu, Darlan. Aquele abraço. O Elosman da Paraíba tá por aí junto comigo. A Lu Silva, que andaram compartilhando, né? A Lu Silva compartilhou e o Darlan também compartilharam aí o meu vídeo de ontem. Eu de chapeuzinho de alemão, né? Não pude estar no Oktober ontem, mas eu estava em pensamento. Um abraço pro Sidney Binfeld, pra Margarete Lindner, também pro Cleiton Pereira e pro Reginaldo de Souza Machado. Todos vocês estão aqui, ó, sendo carimbados na nossa Rádio Camboriú. E nesse momento eu trago pra curtir a música de Adele com Skyfall, a música do 007. 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

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Tradição com banquinho, aliás, barquinho do grupo Tradição, ao vivo. Tradição, que era o grupo do Michel Teló. Teve Vini te encontrar de novo e também Adele com Skyfall, que era o tema de um dos filmes do 007, o próprio Skyfall. Vou agora direto

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1: Anedotas do Vermelho.
2: No vestiário, após uma partida de futebol, dois amigos foram se trocar de roupa ali. Aí um olhou e observou que o amigo dele estava usando uma calcinha de rendinha. Falou: rapaz, você usando calcinha de rendinha? Desde quando você tá usando essa calcinha aí? Falou: desde quando minha mulher achou uma calcinha de rendinha no porta-luva do meu carro, eu falei que era minha.
3: 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Tá na hora de dizer que as comemorações de hoje são interessantes hoje, né? Hoje é o dia nacional do nordestino, uma data que homenageia a cultura nordestina e a diversidade folclórica típica da região nordeste do Brasil. O povo nordestino, que é um grande tesouro da cultura nacional, um dos maiores traços da identidade do Brasil. O Nordeste aqui do Brasil é conhecido pelas belíssimas paisagens naturais, culinárias, artesanatos, musicalidade, danças que atraem turistas do mundo todo. Os 9 estados que compõem o Nordeste, para quem não sabe, são 9 os estados do Nordeste. No Sul nós temos 3 aqui no Sul, né? Santa Catarina, Paraná e Rio Grande do Sul. O Nordeste tem Maranhão, Alagoas, Bahia, Ceará, Piauí, Paraíba, Pernambuco, Rio Grande do Norte e Sergipe. Parabéns, então, ao Nordeste. Hoje é o dia do nordestino. Você que é nordestino, está em Santa Catarina, sinta-se abraçado e parabenizado no dia de hoje, né, cabrinha? Exatamente. Hoje também é o dia mundial da visão, mas depois, mais pra frente, eu falo sobre a visão também, porque agora tá na hora de dar o play mais músicas. E que tal a gente trazer aquela música do como é que é o nome daquele filme bacana? Filme que eu gosto muito, passa direto na TV aí, canais fechados aí, Jumanji. Uma das trilhas do Jumanji, desde o primeiro Jumanji, tá? Desde aquele primeiro antigo até esses mais recentes aí. O nome da música, Welcome to the Jungle. Pelo nome talvez você não saiba, mas a banda eu tenho certeza que você conhece. É Guns N' Roses, o Guns com Welcome to the Jungle.

0: 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Nesse bloco teve o César e Paulinha, Love You Baby, Roupa Nova com Vício Acústico e Guns N' Roses. Welcome to the Jungle. É minha música favorita do Guns N' Roses, tá, gente? O Balaião aqui hoje acertou na mosca. Minha favorita do Guns N' Roses, Welcome to the Jungle. Confesso pra você que Guns não é uma das minhas bandas favoritas. Eu sou um cara que gosto muito de rock and roll, todo mundo sabe, né? O meu negócio é rock and roll, mas não que eu não goste de Guns, muito pelo contrário, gosto, adoro, mas não é da lista das minhas favoritas, não. Mas tá ali no meio, no bolo também. Partiu agora pro intervalo, meus amigos. Eu já volto já já com mais, mais músicas e sua participação no WhatsApp. Camboriú FM, 9 para as 3.
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0: 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E pra você, eu já vou mandando aquele alô, aquele abraço aqui na nossa programação, no nosso...

terreno das scooters. Carimbão pros dois aí, ó. Um abraço pro Lindenberg, pro Alan e o pai dele, o Adelmo, sempre ligados na programação, pra Marisete Maçaneiro, Marisete Lúcia, Tonho Silva, um abraço pra Lúcia Rosa, governador Celso Ramos, Eliane, Pancos e Navegante, minha querida Eliane. Como é que tá o Flamengo? Joga hoje, hein? Hoje à noite tem Mengão, hein, Eliane? 7:30 PM tem Flamengo hoje. Será que o Pedro vai jogar hoje? Ou vai pro bunker? Ficou meio chateado. Um beijo aqui pra Paty Clabundi, pro Alcides Almeida, do Almeida Motos, a Séries Felski, que eu já tinha mandado alô, mandou aqui de novo. Terezinha Painhoff, Marli Andreata, o que mais aqui que eu posso mandar? O Ednei de Navegantes, a Marli do bairro Ilhota, o Márcio Vinícius de Navegantes, não sei se é Navegantes, mas trabalham nas entregas, né? Já talvez não seja de Navegantes, desculpa lá. O Marco Aurélio, eu sei que tá em Curitiba, de Navegantes, tem a Luziane e a Evelyn, que estão sempre com a gente, Caribão também aqui na Camboriú agora. Nós vamos com uma clássica dos anos 90, Blue Savannah, é música de Erasure.

Traje a Rigor cantando Rebelde Sem Causa. Ma, ma, ma, ma, ma, ma, ma, pa, pa, pa, pa, pa, pa, pa, pa. Essa música é legal, né? Minha mãe até me deu uma guitarra. Ela acha bom que o filho caia na farra. E o meu carro foi meu pai que me deu. Filho, homem tem que ter um carro seu. Aí tem uma parte da letra que as pessoas não entendem muito bem, mas ele fala assim, ó, fazem questão de ter.

0: depois dessa, só tomando leitinho gelado. Ah, fazem questão que eu só ande produzido. Se orgulham de ver um filhinho tão bonito. Eu vou direto agora pro intervalo, enquanto o Traje finalizou a música aqui no bloco. Eu só me divirto. O Traje é, sem dúvida nenhuma, uma das minhas nacionais favoritas.
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5: O número de composições inscritas para a 15ª edição do Festival da Canção de Balneário Camboriú foi recorde. De 24 de agosto a 1º de outubro, a Fundação Cultural recebeu 198 inscrições válidas enviadas por compositores de 26 cidades catarinenses. O festival é aberto exclusivamente a canções originais e inéditas em língua portuguesa, de autoria de compositores maiores de 18 anos, residentes em Santa Catarina. Com o fim do prazo de inscrições, começará a triagem das composições. As canções serão avaliadas e pontuadas para as apresentações ao vivo no evento que vai ocorrer nos dias 26, 27 e 28 de novembro no Teatro Municipal Bruno Nitz, com entrada gratuita. Na triagem serão selecionadas 30 canções. 15 vão ser apresentadas no primeiro dia, 15 no segundo. Em cada dia, 5 passam para a final. Na final, que será no dia 28 de novembro, a partir das 20 horas, o festival vai premiar os 3 primeiros colocados com dinheiro. A soma dos valores é superior a 60 mil reais. Já melhor intérprete, melhor instrumentista, melhor letra, melhor arranjo, melhor artista solo, artista revelação e banda revelação ganharão troféu. Os outros prêmios em dinheiro poderão ser entregues aos demais classificados do Festival da Canção, a depender de eventuais apoiadores. Da redação da Camboriú FM, Jeane Munaretti.
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0: 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Eu, Kleber Massaneiro, me divertindo a mil na Rádio Camboriú. Essa aí é a programação da nossa rádio, a rádio que a gente ama.
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0: Tá na hora de levar a nossa tarde bacana até você na Rádio Camboriú. E a hora do bloco do nosso rei Roberto Carlos, que tá chegando aqui agora destruindo tudo. Roberto Carlos vai tocar nesse bloco. Não vai ser a primeira do bloco, tá? Mas a gente vai tocar uma música do Roberto, vai ser uma música mais calminha do Roberto pra dar uma desacelerada, senão a gente fica a mil por hora. A gente começa o bloco com Venga Boys, Up and Down, e na sequência, o

com Senso. Aí eu falei que ia tocar o Rei Roberto e tocamos Pensamentos com o nosso rei em detalhes, Roberto Carlos. E Venga Boys com Up and Down. 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É porque você está na Camboriú, você sabe. Tá curtindo a programação, cantando, se divertindo, batendo com a mãozinha no volante, balançando a cabeça, pezinho no chão, batendo. 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

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Muito prazer. Você que tá ouvindo a Rádio Camboriú hoje pela primeira vez, já sabe, né? Dá aquele toquezinho aí, porque quando a gente vê que tem ouvinte novo, a gente já toca o sininho pra dizer, opa, tem gente nova curtindo a programação. É que tem muita gente que circula pela região, né? Ainda mais nessa época do ano, festas de outubro aí, já 1000 por hora, já começaram com o pé direito. E a gente sabe que você está ligado na Camboriú também pra se divertir, curtir no caminho, seja pra onde você for. No seu carro, dirigindo, passeando, de carona, no busão, no caminhão, no carro da empresa também tá valendo, né? No seu carro particular, curtindo com seu motorista de aplicativo favorito. Aqui a Camboriú faz música pra você curtir. Nesse bloco, vamos dar aquele sambinha gostoso, aquele pagodinho com Araqueto. Sempre será.

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Léo Magalhães com a Fonte dos Desejos. Qual é a sua fonte dos desejos? Ou qual é o seu desejo da fonte, hein, cabrinha? Eu desejo... Bom, cada um que guarde o seu pra si, mas tomara que se realize. Também tivemos Alphaville com Dance With Me e fecho mais um bloco da tarde.

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8: Essa é a nossa tarde. Bacana. Camboriú dando um show de audiência no seu rádio. Pode subir porque a tarde bacana continua aqui nessa frequência. Porque você está na Camboriú FM 90.1, 90,1. É a Rádio Camboriú. Pode olhar no dial do seu carro, não está marcadinho ali? 90,1. É aqui, gente. Fica à vontade para curtir junto com a gente aquela programação que só a Rádio Camboriú leva até você. Essa música aqui era fenômeno quando tocava lá nos anos 90. Era fenômeno. Todo mundo pedia uma música meio parecia meio gregoriana, assim, meio loucona, assim, né? Mas é uma música muito bacana. Deixa a gente numa tranquilidade. Enigma, Sadness. É o nome da música que você ouve agora.

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Camboriú, som nosso de cada dia, ele de camarote, Wesley Safadovski, Wesley Safadão de camarote, Projeto Brasil cantando exagerado. E TV Enigma com Sadness, a parte 1. Tem a parte 2 do Sadness, do Enigma, que é muito legal. Enigma é o nome da banda, tá? Sadness é o nome da música. É uma batidinha gostosa de ouvir, né, gente? Vamos

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2: Um ex-aluno de 15 anos matou uma pessoa e feriu outras duas em uma escola na Polônia nesta quinta-feira, informou a polícia local. Este é o segundo dia seguido que o país europeu registrou um ataque deste tipo. Na quarta-feira, um jovem de 19 anos deixou 10 feridos. Mais cedo, a polícia havia informado que deteve um adolescente de 15 anos que entrou em uma escola no condado de Wyszków, a nordeste de Varsóvia, por volta das 9 horas e feriu 3 funcionários com objeto cortante. O ministro do interior, Marcin Kierwiński, afirmou que em um incidente separado em Siep, no norte da Polônia, a polícia deteve um jovem de 17 anos que planejava um ataque. 2 facões foram encontrados em sua mochila. 10 pessoas também ficaram feridas em um ataque com faca em uma escola em Ostroteca, no nordeste da Polônia, na quarta-feira. A polícia deteve pouco depois do incidente, o suspeito de 19 anos, que estava entre os feridos. Da redação da Camboriú FM, Jeane Munaretti.
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Camboriú mesmo, gente, tá na hora. Olha o meu relógio, tá tocando aí, tá dizendo que tá na hora. O Cuco tá aí tocando também. Mas tá na hora de quê, meu Cuco? Tá na hora de quê? Sente o som aqui, ó. Significa alguma coisa pra você? Tá na hora de dar aquela pausinha, aquela parada, pegar aquele seu copinho bacana, ver se tá tudo ok com o copinho de cristal e tomar aquela cervejinha gelada, o leitinho gelado, como eu sempre falo, né? Essa é a hora bacana do dia. Meio da tarde, quinta-feira, a gente já tá olhando lá pro final de semana, festas de outubro no ar. E a Rádio Camboriú aqui, ó, só falando do leitinho gelado. Ô, leitinho gelado, que é uma maravilha, né? Então, sabe sempre, se for beber, não dirija. E o que é que eu vou trazer pra você aqui agora? Mais uma daquelas versões de inteligência artificial. Uma versão da CIA com Chandelier. Essa que você ouve agora.

essa música é muito linda, né? The Time of My Life. A Rádio Camboriú sempre detonando a audiência, tocando só as melhores. Bill Medley com Jennifer Warnes, The Time of My Life. A música muito bacana, música do filme, né? Teve ainda Caetano Veloso com Podres Poderes e a gente abriu com a versão de inteligência artificial de Chandelier, a música da CIA. E aí, curtiu? Curtiu essa aí, Cabrinha? Eu também tava curtindo a programação toda, agora essa última, The Time of My Life. Dá vontade de ouvir o tempo todo, né? Intervalo.

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horas. Só agora tá chegando. Tem aquele que fala assim: Kleber, tô chegando meio tarde hoje. Que meio tarde o quê? Você tá chegando na hora certa. Tá pegando a hora certa da nossa tarde bacana da Rádio Camboriú. Temos mais três blocos ainda pra tocar. E o detalhe, a programação da Camboriú é sempre assim. Ela é sempre legal, independentemente se estiver na tarde bacana ou outro programa, você sabe que a programação é sempre bacana mesmo pra você ouvir em todos os lugares. Música boa o tempo todo, esse é um dos nossos lemas e dilemas. Música boa o tempo todo. Pode aplaudir mesmo. É isso. E nesse bloco agora a gente vai trazer pra você Maria Deep com California Gold, uma versão remix, uma música mais tranquilinha também pra dar uma relaxada, mas é uma versão remixada, tá?

Música boa, Camboriú, pra ouvir no volume máximo. Nesse bloco teve Rick Renner, quando? E aí, Rick Renner, já faz um tempinho já do acidente do Rick, né? É, já temos 2 semanas, um pouquinho mais até. Rick Renner, quando? Teve 14 bis e Renato Russo mais uma vez. E a gente ouviu lá no comecinho do bloco Maria Deep com California Gold. Temos mais meia hora de tarde bacana, convido você pra continuar junto comigo.

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1: O maridão chegou em casa mais cedo, encontrou a mulher dele com o amante na cama, né? Aí ele falou assim: ah, te peguei, hein, Marilza? O amante falou: rapaz, eu tô pegando faz mais de ano já.
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0: Valeu, rapaziada. Saúde aí.
1: Seu Jorge, rapaziada. Seu Jorge, rapaziada.
2: Rádio Camboriú, a primeira em nosso coração. Jota Quest e Seu Jorge com Ave Brussel. A gente ouviu também Elvis Presley no comecinho do bloco, matando a saudade, hein? Do Elvis Presley, era um vozeirão do cara, né? Era demais, Elvis Presley. Fechou mais um bloco? Tem mais tarde bacana ainda, cabrinha? Tem mais um bloco, né? Então vamos pro intervalo pra voltar com nossa última sequência de hoje.

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Eu sou Kleber Massaneiro, continuo junto com você. Quintamos com tudo na nossa Rádio Camboriú, já dá pra ouvir aquele sonzinho gostoso? Opa, e como, né? Olha só que sonzinho maravilhoso esse. Isso é música para meus ouvidos, aquele brinde, aquele sininho tocando. Dizendo que tem ouvinte novo chegando na programação Camboriú, mas eu quero dizer a todos vocês que hoje eu vou ficando por aqui. Vou agora me divertir um pouquinho nas festas de outubro em Santa Catarina, pra voltar amanhã todo renovado, com tudo. Amanhã estaremos na Rádio Camboriú, já a partir, claro, da 1 hora da tarde. Vou ficando por aqui hoje na tarde bacana, temos mais um bloco musical.

todo mundo, boas festas. Divirtam-se em Santa Catarina nas festas de outubro. E lembre-se sempre que, se for beber, não dirija. Para fechar a programação, eu abro o último bloco com Jennifer Lopez, Waiting for Tonight. Mas é a versão remix.

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2: Um novo ciclone extratropical e sua frente fria associada devem mudar as condições do tempo no centro-sul do Brasil ao longo do próximo final de semana. O fenômeno deve provocar chuvas intensas com acumulados que podem chegar a 200 milímetros, além de alagamentos, transbordamentos dos rios e deslizamentos de terra. Os estados mais afetados pela chuva volumosa serão Rio Grande do Sul, Santa Catarina, Paraná e sul do Mato Grosso do Sul. Além do sul, as chuvas também devem atingir as áreas do sudeste e do centro-oeste nos próximos dias. De acordo com a Meteorred, os maiores volumes de chuva estão previstos para o Rio Grande do Sul, Santa Catarina, Paraná e sul do Mato Grosso do Sul. Mas nessas áreas, o ciclone e a frente fria associada devem contribuir também para a ocorrência de chuvas volumosas durante os próximos dias e também no fim de semana prolongado de feriado. Da redação da Camboriú FM, Jeane Munaretti.
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1: 5:12.
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1: 5:27.
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2: 5:43.
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1: 5:59.
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2: O vencedor do Prêmio Nobel da Paz 2026 será anunciado nesta sexta-feira, dia 9 de outubro, em Oslo, na Noruega. A edição deste ano deve premiar alguém ou alguma instituição que reforce os valores do multilateralismo e novas formas de cooperação, diante da crescente tendência de fragmentação internacional, segundo especialistas. Entre as instituições mais cotadas para a premiação, os destaques vão para o Tribunal Penal Internacional, o TPI, a Corte Internacional de Justiça, CNJ, e a Estação Espacial Internacional, ISS. As pessoas físicas mais cotadas incluem o Papa Leão XIV, a relatora especial da ONU para os territórios palestinos ocupados, Francesca Albanese, e a jornalista e ativista pró-democracia chinês, Jimmy Lai. O comitê recebeu 287 candidatos ao prêmio deste ano, e pouco mais de um quarto deles são organizações. O organizador mantém as indicações em sigilo por 50 anos. Outros nomes, como o do presidente dos Estados Unidos, Donald Trump, e do premier do Canadá, Mark Carney, também configuram nas especulações. Nesta quarta-feira, o americano disse que deveria receber o prêmio, mas admitiu ter dúvidas sobre suas chances. Da redação da Camboriú FM, Jeane Munaretti.
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1: 6:13.
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1: 6:27.
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4: Após a queda das redes sociais, o filho se emociona e reencontra sua mãe que morava na mesma casa há 30 anos.

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2: O Partido Republicanos declarou nesta quarta-feira apoio a Flávio Bolsonaro no segundo turno da eleição presidencial contra o presidente Luiz Inácio Lula da Silva. O anúncio foi realizado após uma reunião do presidente nacional do Republicanos, deputado Marcos Pereira, e lideranças do partido com o senador Flávio Bolsonaro. Estavam presentes o governador reeleito de São Paulo, Tarcísio de Freitas, o senador e governador eleito de Minas Gerais, Cleitinho, do Republicanos, e outros membros do partido. O presidente da sigla, Marcos Pereira, disse que a legenda está disposta a participar de um eventual governo de Flávio, mas disse que ainda não há um debate sobre em que área poderia ocorrer esta colaboração. Da redação da Camboriú FM, Jeane Munaretti.
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1: 8:19.
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2: Caipira chegou com a mulher no médico, né? Falou: doutor, me responde uma coisa, o senhor é zoísta? O médico falou: o quê? Eu sou especialista, mas o que você perguntou? Não, quero saber se o senhor é zoísta. O médico falou: não, eu sou oculista. O caipira pegou a mulher dele pro braço e falou: vambora, mulher, porque o seu problema é no zóio.

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1: 8:47.
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1: Está no ar A Voz do Brasil. As notícias do governo federal que movimentaram o país no dia de hoje.
2: Olá, boa noite.
3: Boa noite para você que nos acompanha em todo o país.
2: Quinta-feira, 8 de outubro de 2026.
3: Vamos aos destaques do dia.
2: Falta um mês para o primeiro dia do Exame Nacional do Ensino Médio.
3: Estudantes de todo o país se preparam para conquistar uma vaga no ensino superior. Luana Karen.
4: Os inscritos devem conferir o local de prova com antecedência e organizar os itens necessários para o exame, como documento oficial com foto e caneta esferográfica preta.
2: Flagrantes de trabalho em condição análoga à escravidão atingem setores como pecuária, construção civil e serviços domésticos.
3: O Ministério do Trabalho e Emprego atualiza cadastro de empregadores autuados do país. Gabriela Noronha.
5: Os 82 registros estão distribuídos por 21 unidades da federação. Minas Gerais concentra o maior número de ocorrências.
2: Proteção às mulheres.
3: Vítimas de violência doméstica têm direito a afastamento remunerado do trabalho por até 6 meses.
2: Decisão garante estabilidade financeira para romper o ciclo de violência. Thaís de Araújo.
6: A mulher afastada não precisa cumprir período de carência. Também não há desconto de contribuição previdenciária e o período é computado como tempo de contribuição para a aposentadoria.
3: Na apresentação da Voz do Brasil, Luciano Seixas e Maria.